0: Mais de 500 trabalhadores foram resgatados em situação de exploração extrema e trabalho análogo à escravidão em 21 estados brasileiros.
1: O Ministério do Trabalho atualizou a chamada Lista Suja, cadastro que reúne empregadores responsabilizados por submeter trabalhadores a condições análogas à escravidão.
0: Nesta nova atualização foram incluídos 82 nomes entre pessoas físicas e empresas. Os casos foram identificados em fiscalizações realizadas entre 2024 e 2026.
2: 82 novos nomes foram incluídos na chamada Lista Suja, cadastro que reúne empregadores flagrados submetendo trabalhadores a condições análogas à escravidão. Desse total, 54 são pessoas físicas e 28 são empresas. A atualização do documento foi publicada pelo Ministério do Trabalho e incluiu casos identificados pela Inspeção do Trabalho entre 2024 e 2026. A coordenadora-geral de Fiscalização para a Erradicação do Trabalho Análogo ao de Escravizado e Tráfico de Pessoas, Shakti Prates Borella, explica que os registros entram no cadastro somente após o encerramento do processo administrativo, quando existe decisão definitiva pela procedência da autuação.
3: O empregador tem o direito à defesa, ele vai fazer sua defesa e tem um julgamento administrativo que vai constatar que, de fato, aquela infração existiu. Quando não tem mais recurso administrativo, essa empresa vai entrar na lista, vai entrar no cadastro de empregadores.
2: Ainda segundo o cadastro, os 82 registros estão distribuídos por 21 unidades da federação. Minas Gerais concentra o maior número de ocorrências, com 19 casos, seguido pela Bahia, com 8. Entre as atividades econômicas com maior número de inclusões nesta atualização estão a criação de bovinos para corte, os serviços domésticos, a produção de carvão vegetal, a produção de café e a construção de edifícios. Os novos casos incluídos no cadastro resultaram no resgate de mais de 500 trabalhadores em situações de exploração e de trabalho análogo à escravidão. A coordenadora Shakti Prates fala sobre a importância da denúncia.
3: Nós temos dois principais canais de denúncia. Um é o sistema IP, que você encontra na internet, e o outro é o Disque 100, que você consegue via telefone. Quem faz a denúncia pode colocar seu nome, seu telefone, porque isso facilita muito para a gente conseguir mais informação e garantir que o Estado chegue a essas pessoas, garantir que essa política de Estado seja executada.
2: As ações de combate ao trabalho análogo à escravidão são coordenadas pela Auditoria Fiscal do Trabalho. As operações contam, em geral, com a participação da Polícia Federal, do Ministério Público do Trabalho, do Ministério Público Federal e da Defensoria Pública da União. Reportagem Gabriela Noronha.
1: Mulheres vítimas de violência doméstica que precisarem deixar o trabalho para se proteger, agora têm direito a um afastamento remunerado por até 6 meses.
0: O governo federal seguiu o parecer da Advocacia Geral da União após o entendimento do Supremo Tribunal Federal sobre a Lei Maria da Penha.
1: A medida não exige tempo mínimo de contribuição e o período de afastamento continua contando para a aposentadoria.
4: Mulheres vítimas de violência doméstica terão direito a afastamento remunerado de até 6 meses, mediante determinação judicial. A medida, prevista na Lei Maria da Penha, cumpre decisão do Supremo Tribunal Federal para garantir segurança financeira às mulheres que precisam se afastar do trabalho para preservar a própria integridade e romper o ciclo da violência doméstica. A medida protetiva judicial, que determina o afastamento, será suficiente para viabilizar o pagamento, como explica a presidente do Instituto Nacional do Seguro Social, o INSS, Ana Cristina Silveira.
5: Então, denunciando e tendo uma medida protetiva do juiz criminal, ela consegue solicitar o benefício pelo aplicativo Meu INSS, pelo 135, ou pessoalmente nas agências do INSS. Ela consegue passar 6 meses longe do trabalho para poder refazer sua vida em outro local, caso necessário.
4: A mulher afastada não precisa cumprir período de carência para receber o benefício. Também não há desconto de contribuição previdenciária sobre o valor recebido, e o período é computado como tempo de contribuição para a aposentadoria. A secretária executiva do Ministério das Mulheres, Eutália Barbosa, fala sobre a importância do benefício.
6: A principal função dele é justamente garantir segurança, né? Porque a mulher não tenha que escolher entre a segurança da sua vida e a sua autonomia financeira ou acesso ao seu salário.
4: A presidente do INSS, Ana Cristina Silveira, explica que o órgão também poderá cobrar do agressor, por meio de ação regressiva, os valores pagos à vítima.
5: O parecer determina que vai haver ação regressiva retroativa para rever do agressor os valores que foram pagos pela Previdência. Então é uma medida muito positiva, porque além de acolher as mulheres, a gente faz com que os agressores eles paguem pelos seus atos, também financeiramente.
4: Para as mulheres que não são seguradas da Previdência, o benefício tem natureza assistencial. Neste caso, o pagamento será feito pelo Estado, pelo Distrito Federal ou pelo município indicado pelo juiz. Com locução de Thaís de Araújo, reportagem Cleide Lopes.
0: Novas oportunidades para o setor industrial, estratégias de competitividade, inovação e os impactos do acordo Mercosul-União Europeia.
1: O encontro Conexões Produtivas, promovido pela Apex Brasil, a Agência Brasileira de Promoção de Exportações e Investimentos, mostrou aos empresários a importância da abertura de novos mercados para produtos brasileiros.
0: O evento é voltado para grandes, médias e pequenas indústrias.
7: O Conexões Produtivas apresenta aos estados oportunidades para o desenvolvimento da indústria, com atenção às vocações locais para exportações a partir do acordo Mercosul-União Europeia. Segundo a Apex Brasil, o mercado europeu reúne 27 países, com potencial de alcance de 780 milhões de consumidores. O encontro também debateu a estratégia do Brasil para expandir mercados e fortalecer a indústria diante do novo cenário internacional. O ministro do Desenvolvimento, Indústria, Comércio e Serviços, Márcio Elias Rosa, destacou a importância do país conquistar novos mercados.
8: Buscar a diversificação de mercado significa buscar oportunidades para a nossa atividade industrial comercializar fora do país, né? Para além da questão simplesmente do agronegócio, que já vende muito bem, nós estamos celebrando nesse ano a abertura de mais de 700 novos mercados para o agro, para a pecuária. Agora, para o setor industrial, para a indústria de transformação, para a indústria de manufatura, que é muito relevante, nós devemos buscar a diversificação.
7: O evento também discutiu caminhos para ampliar a presença de empresas do Rio de Janeiro no mercado internacional. O presidente da Apex Brasil, Laudemir Miller, destacou o potencial do Estado nas exportações.
9: E o Estado do Rio de Janeiro tem uma diversificação da indústria muito forte, tem uma indústria de óleo e gás muito forte, tem uma indústria da moda muito forte, uma indústria metal-mecânica muito forte, uma indústria automobilística muito forte. A gente está aqui para apoiar o empresário e a empresária do Estado do Rio, principalmente os pequenos e os médios empresários, também os grandes.
7: Um levantamento identificou 602 produtos no Estado com oportunidades de exportação. Em 2025, o Rio de Janeiro exportou mais de 48 bilhões de dólares para o mundo. Desse total, 20% das exportações do Estado foram para a União Europeia. Reportagem Márcia Fernandes.
1: A financiadora de estudos e projetos, a FINEP, lançou a seleção pública do Programa Nacional de Incubadoras Tecnológicas de Cooperativas Populares.
0: Até 14 de janeiro, instituições de pesquisa podem apresentar projetos para desenvolver ou adaptar tecnologias voltadas à economia solidária.
1: As propostas devem ser feitas em parcerias com cooperativas, associações, organizações sociais ou redes de cooperação popular.
10: A chamada pública Proninc 2026 da FINEP, a financiadora de estudos e projetos, disponibiliza até 100 milhões de reais em recursos não reembolsáveis do FNDCT, o Fundo Nacional de Desenvolvimento Científico e Tecnológico. A proposta é transformar conhecimento e inovação em soluções para problemas concretos dos empreendimentos, como explica o secretário nacional de Economia Popular e Solidária, substituto do Ministério do Trabalho, Sérgio Godoy.
11: Tecnologias sociais que apoiam o combate à fome. São essas tecnologias que a gente está buscando.
10: As propostas devem estar diretamente ligadas à economia solidária e ser construídas de forma participativa. O gerente do Departamento de Infraestrutura e Tecnologias Sociais da FINEP, Guilherme Tulli, destaca o caráter obrigatório dessas parcerias.
12: Então precisa ter uma cooperativa, uma associação, uma organização da sociedade civil. Se não houver a inclusão dessas cooperativas populares, o projeto sequer é habilitado.
10: As propostas podem ser enviadas até 14 de janeiro de 2027. As regras completas estão no edital da chamada pública Proninc 2026 no endereço finep.gov.br. Reportagem Pablo Muniz.
0: Chegar na escola, entrar na sala de aula e estudar. Essa é a rotina diária de milhões de estudantes brasileiros.
1: Daqui a um mês, estudantes de todo o país farão a primeira prova do Exame Nacional do Ensino Médio, o Enem.
0: E cruzar os portões da escola onde vão realizar a avaliação pode representar algo bem maior, o passaporte para a entrada no ensino superior.
1: A preparação se intensifica entre os candidatos nessa reta final.
13: Há 2 anos, a estudante Isabelle Carvalho se prepara para o Exame Nacional do Ensino Médio. Ela quer fazer medicina e dedica todo o tempo que tem aos estudos, inclusive quando está no transporte público.
14: E às vezes me incomoda um pouco, porque parece que eu estou perdendo tempo no ônibus, aí eu coloco umas videoaulas para rodar, mas é a videoaula que eu já estou acostumada, eu meio que já revejo o conteúdo.
13: Com a condição rara de saúde, o estudante Miqueias José de Almeida Gomes vai buscar uma vaga em medicina. Ele quer ajudar pessoas que vivem em situação semelhante.
15: Eu tenho muito incentivo, não só da minha mãe, dos meus familiares, e também da médica, o qual faz o meu tratamento médico. É aí eu fazer esse curso de medicina, para que eu também possa alcançar outras vidas que possuem a condição rara, que é a trombastenia de Glanzmann.
13: Daqui a um mês, milhões de estudantes como Isabelle e Miqueias realizam a prova do Enem. São 2 dias de avaliação, 8 e 15 de novembro. No primeiro domingo, os estudantes respondem a 45 questões de linguagens e códigos e 45 de ciências humanas, além da redação. Já no segundo dia de prova, são 45 questões de ciência da natureza e mais 45 de matemática. Professor de cursinho preparatório há 10 anos, Rubenilson Cerqueira dá dicas para essa reta final.
16: Esteja nesse momento de preparo, fazer muitas questões para poder fixar o conteúdo, mas é importante que tenha um momento de descanso, porque existe um equilíbrio ali entre você ter o conhecimento, mas se não tiver com a mente descansada, você não consegue colocar isso em prática.
13: Até lá, os inscritos devem ficar atentos às orientações oficiais, conferir o local de prova com antecedência e organizar os itens necessários para o exame, como documento oficial com foto e caneta esferográfica preta. Ricardo Cardoso, presidente substituto do INEP, lembra que até o fim do mês, todos os estudantes poderão conferir o cartão de inscrição.
17: Nós teremos, na última semana de outubro, a divulgação do cartão de confirmação de inscrição. A maioria dos estudantes concluindo escola pública já tiveram acesso, né, vão fazer o Enem na sua própria escola. Mas é importante acessar o sistema de inscrição para você ver com calma, com tranquilidade.
13: O Enem é uma das principais portas de entrada para a educação superior no Brasil. As notas do exame são utilizadas para a seleção de estudantes por meio do SISU e do ProUni e também servem de requisito para o Fundo de Financiamento Estudantil. Para mais informações sobre o exame, o MEC disponibiliza o Guia do Enem, que pode ser acessado em gov.br/MEC. Reportagem Luana Karen.
0: E o Ministério da Educação oferece ferramentas digitais gratuitas para essa preparação. O aplicativo MEC Enem traz simulados e dicas de redação.
1: Tem também o MEC Idiomas para inglês e espanhol. E o MEC Livros com mais de 25 mil obras.
0: E estão abertas as inscrições para a edição do Enem voltada para pessoas privadas de liberdade e jovens que cumprem medidas socioeducativas.
1: As inscrições devem ser feitas de forma exclusiva pelo responsável pedagógico de cada unidade.
0: Caso o participante precise de algum tipo de atendimento especializado, o pedido deve ser feito pelo responsável pedagógico no momento da inscrição.
1: Para mais informações, acesse gov.br/inep.
0: Escolas situadas em fronteiras com outros países podem aderir ao programa Escolas Interculturais.
1: A intenção é promover o enriquecimento linguístico e cultural de estudantes que moram nessas regiões e que convivem com culturas diferentes.
18: O Brasil faz fronteira com 10 nações e as escolas situadas nessas regiões enfrentam desafios relacionados à inclusão, diversidade linguística e integração cultural. E como forma de promover a educação que atende imigrantes e refugiados, o Brasil criou o programa Escolas Interculturais e de Fronteira. A diretora da escola, Silveira Martins, em Santana do Livramento, no Rio Grande do Sul, que faz fronteira com Uruguai, Elisângela Dornelles, fala sobre a experiência com o programa.
19: Os nossos alunos convivem com as duas culturas. A partir disso, nós realizamos visitas às escolas, intercâmbios, encontros, participando de seminários, viagens internacionais, atividades culturais.
18: A iniciativa prevê apoio financeiro para projetos pedagógicos desenvolvidos em cooperação com escolas de países vizinhos. A coordenadora-geral da Secretaria de Articulação Intersetorial do Ministério da Educação, Jesuína Leclerc, explica como as escolas podem participar.
20: A partir da indicação de suas respectivas secretarias de educação, realizar o seu plano de atendimento. A escola passará a receber R$25 mil para poder dar início às suas atividades ou dar continuidade.
18: As cerca de 70 escolas de fronteira interessadas em fazer adesão ao programa devem acessar a página do Ministério da Educação em gov.br/MEC. Reportagem Cleide Lopes.
0: A previsão é que os programas interculturais sejam desenvolvidos a partir de novembro deste ano.
1: Professores e instituições de ensino de todo o país têm até o dia 12 de outubro para se inscreverem na primeira edição do Prêmio Brasil de Ensino de Matemática.
0: O concurso vai premiar até 20 iniciativas que se destacam por melhorar o aprendizado da disciplina nas salas de aula.
21: É a primeira edição do Prêmio Brasil de Ensino de Matemática na Educação Básica. A iniciativa busca valorizar experiências que contribuam para a aprendizagem e para a equidade na educação básica. O diretor-geral do Instituto de Matemática Pura e Aplicada, Marcelo Viana, explica que a premiação deve produzir subsídios técnicos para políticas educacionais.
22: Existem práticas que são realizadas aqui e lá por um professor, uma professora, que são exitosos e indicam caminhos. Mas para isso é preciso que esses bons exemplos sejam conhecidos e sejam divulgados.
21: O prêmio vai contemplar duas categorias, docentes e instituições. Sumaia Almeida Ramos é professora de matemática em Petrolina, Pernambuco. Para ela, mais que reconhecimento, o prêmio representa a valorização do trabalho docente.
23: A partir do momento em que eu começo a mostrar que estamos vendo, estamos buscando esses profissionais, isso pode incentivar para os professores que possivelmente estejam desestimulados a quererem desenvolver projetos também.
21: As propostas selecionadas integrarão o Caderno Nacional de Práticas Exitosas, que contribuirá para a disseminação de práticas de referência no ensino de matemática. As inscrições estão abertas até 12 de outubro pelo endereço candidaturas.impa.br. Reportagem Luciana Colares de Holanda.
1: O cultivo de flores é uma atividade que requer cuidado, experiência e atenção às condições climáticas.
0: E um projeto da Universidade Federal de Santa Maria está levando conhecimento científico e capacitação gratuita para quem quer empreender nesse ramo.
1: A iniciativa já alcançou mais de 500 famílias do Rio Grande do Sul. Confira os detalhes no quadro Ciência na Prática.
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25: Transferir conhecimento científico e técnicas de produção para aumentar a sustentabilidade e o lucro no campo. Essa é a missão do Projeto Flores para Todos, uma iniciativa da equipe Fenogled do Programa de Pós-Graduação em Agronomia da Universidade Federal de Santa Maria, no Rio Grande do Sul.
26: O Projeto Flores para Todos, ele tem por objetivo formar novos produtores profissionais de flores. Nós passamos dessa fase de as flores ser uma alternativa e sim uma fonte principal de renda dentro da propriedade.
25: As espécies cultivadas pelo projeto são adaptadas para o plantio a céu aberto durante todo o ano. Isso reduz os custos de produção e aproveita o alto potencial de lucro que o mercado de flores oferece, até mesmo para pequenas propriedades.
26: As flores são parte do setor da horticultura e a principal característica desse setor é uma alta rentabilidade por metro quadrado. E por isso que se encaixa perfeitamente na pequena propriedade, onde às vezes em 30 metros quadrados a família tira um faturamento muito bom.
25: Além de movimentar o agroturismo, a iniciativa oferece consultoria gratuita que ensina o produtor a vender o seu produto, garantindo renda e reduzindo um problema antigo das comunidades rurais, a permanência da juventude no campo.
26: A gente fornece as sementes ou as batatinhas sem custo e a partir daí dá todas as orientações, desde o plantio até a colheita, pós-colheita e orientações de venda. E isso está fazendo a diferença na sucessão familiar do campo. O jovem só fica atraído se tiver renda. E a partir dali ele compra novas sementes, novas batatinhas de alta qualidade genética para dar seguimento de forma independente.
25: Acompanhe os resultados do projeto Flores para Todos na página da Universidade Federal de Santa Maria. E esse foi o Ciência na Prática. Esse episódio contou com a produção de Raquel Mariano e edição de Edinaldo Júnior. E nosso encontro com o Saber Científico volta na próxima semana. Até lá.
0: Entra. trabalha na educação infantil já pode consultar os livros que poderão chegar às escolas.
1: O guia do Programa Nacional do Livro Didático está disponível e reúne obras para o ensino e materiais de apoio aos professores.
0: Agora, escolas e professores podem se preparar para escolher os livros que vão usar nos próximos anos.
1: O Ministério da Educação divulgou o resultado final da avaliação das obras do PNLD, o Programa Nacional do Livro e do Material Didático para os anos iniciais do ensino fundamental. As obras têm o objetivo de apoiar a formação continuada e o trabalho pedagógico dos professores, principalmente em temas ligados à alfabetização. Elas fazem parte do acervo da Biblioteca do Professor e reúnem produções atualizadas sobre formação docente, além de exemplos de práticas pedagógicas em diferentes contextos. Com a divulgação do resultado final, o processo segue agora para as etapas de aquisição e distribuição, conduzidas pelo FNDE, o Fundo Nacional de Desenvolvimento da Educação. O Programa Nacional do Livro e do Material Didático é responsável pela avaliação, seleção e aquisição de livros e materiais didáticos para as escolas públicas. Após a aquisição dos materiais pelo FNDE, as obras selecionadas poderão ser disponibilizadas aos professores por meio do endereço pnldigital.fnde.gov.br. Reportagem Thalita Albuquerque. E atenção, candidatos do primeiro concurso público nacional unificado.
0: Foi publicada a terceira convocação dos aprovados em lista de espera para vagas temporárias no Ministério do Trabalho e Emprego.
1: Agora, os convocados precisam cumprir a etapa documental e acompanhar a publicação da lista definitiva, prevista para novembro.
0: A documentação deve ser apresentada pela plataforma sougov.br entre 20 e 27 de outubro.
1: O candidato que não apresentar os documentos exigidos no período estabelecido perde os efeitos da convocação.
0: Para mais informações, acesse gov.br/gestão, sem o tio.
1: E essas foram as notícias do governo federal.
0: Uma realização da Secretaria de Comunicação Social da Presidência da República.
1: Com produção da empresa Brasil de Comunicação.
0: Fique agora com as notícias do Poder Judiciário e do Congresso Nacional. Boa noite.
1: Boa noite, até amanhã.
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4: STF valida lei do Paraná que amplia gratuidade em estacionamentos para pessoas com deficiência.
5: TSE anula votos recebidos por Antony Garotinho na disputa pelo governo do Rio de Janeiro.
4: Furto de carro com chave na ignição enquanto segurada abre a porta de casa não afasta cobertura securitária.
5: Boa noite, eu sou Marcela Luiza.
4: Eu sou Walter Lima.
5: O Supremo Tribunal Federal decidiu que é constitucional uma lei estadual que amplia a gratuidade em estacionamentos para pessoas com deficiência.
4: A decisão foi tomada na sessão plenária desta quinta-feira. Marta Ferreira.
6: No Paraná, as regras sobre estacionamento para pessoas com deficiência são regulamentadas pela Lei Estadual 18.419 de 2015 e pelas normas de trânsito nacionais. Dispositivos dessa norma asseguram às pessoas com deficiência um período de gratuidade equivalente ao dobro do concedido aos demais usuários. Nos estabelecimentos que não prevêem tempo mínimo gratuito, a norma garante ao menos 30 minutos de gratuidade, a fim de facilitar o deslocamento dessas pessoas.
8: A Associação Brasileira de Shopping Centers entrou com ação no Supremo Tribunal Federal pedindo que a lei seja considerada inconstitucional. A alegação é de violação ao direito de propriedade e aos princípios da livre iniciativa e da livre concorrência.
6: O relator é o ministro Nunes Marques. No voto, ele destacou que a finalidade predominante da lei é promover acessibilidade e inclusão social, matérias de competência legislativa concorrente. No mesmo sentido, votaram os demais ministros. O plenário, então, validou a lei do Paraná, entendendo que a norma promove acessibilidade ao garantir o dobro do período gratuito ou, na ausência de gratuidade, 30 minutos sem cobrança.
5: O Tribunal Superior Eleitoral anulou os votos recebidos por Antony Garotinho na disputa pelo governo do Rio de Janeiro.
4: A decisão, por maioria de 5-2, determinou a retotalização dos votos da eleição para governador, Guilherme Firmino.
7: Nessa quinta-feira, o Tribunal Superior Eleitoral rejeitou por unanimidade o pedido de desistência de recurso apresentado por Antony Garotinho. O TSE também manteve um indeferimento do registro de candidatura ao governo do Rio de Janeiro. Segundo o tribunal, Garotinho não tinha as condições de elegibilidade relacionadas à plenitude dos direitos políticos e à filiação partidária. Por 5-2, os ministros determinaram a anulação dos votos recebidos pelo candidato. Com isso, o tribunal determinou a retotalização da votação para governador do Rio de Janeiro.
5: Deixar carro aberto e com a chave na ignição apenas para abrir o portão de casa não afasta direito à indenização do seguro se veículo for furtado.
9: Esse entendimento é do STJ. Fátima Uchoa.
10: Após a seguradora negar a indenização do seguro veicular, a proprietária que teve o carro furtado nessa situação entrou com ação judicial, mas o Tribunal de Justiça de São Paulo negou o pedido. Já no STJ, os ministros entenderam que a conduta da mulher, adotada para guardar o carro em segurança o mais rápido possível, mesmo deixando a chave na ignição enquanto abria o portão de casa, não representa agravamento intencional do risco previsto em contrato que justifique a perda da cobertura do seguro. A relatoria foi do ministro Ricardo Vilas Boas Cueva.
5: O Tribunal Superior do Trabalho manteve uma indenização que uma faculdade terá de pagar a um professor e jornalista de Teresina, no Piauí.
9: A instituição de ensino usou imagens de televisão do professor sem autorização. O TST considerou o uso ilegal. Simone Moura.
11: A faculdade usou essas imagens em outdoors e nas redes sociais sem autorização. Para os ministros da oitava turma, a campanha teve alcance apenas local e por um período limitado. Foi fixado indenização de R$30 mil por danos materiais e R$40 mil por danos morais. A decisão foi unânime.
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5: Uma boa noite.
9: E até amanhã.
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1: Eu sou Paula Groba.
2: E eu sou Humberto Pinheiro.
1: E estes são os destaques de hoje do Jornal do Senado, que começa agora.
2: Senado conclui terceira sessão de discussão sobre a proposta que acaba com a escala 6x1.
1: Carros novos poderão ter alerta para evitar que crianças sejam esquecidas no banco de trás.
2: Projeto cria incentivos para startups que desenvolvem soluções de preservação ambiental.
1: Boa noite.
2: Boa noite.
1: O Senado realizou nesta quinta-feira a terceira sessão de discussão da PEC, que acaba com a escala 6x1. São necessárias 5 sessões de discussão antes da votação em primeiro turno. Se for aprovada, a proposta ainda terá de passar por discussões e votação em segundo turno. O texto reduz de 44 para 40 horas semanais a jornada máxima de trabalho sem redução de salário e garante 2 dias de descanso por semana. A mudança, no entanto, será gradual. 2 meses após a promulgação, a jornada passaria para 42 horas semanais, já com 2 dias de descanso. 12 meses depois, o limite chegaria às 40 horas.
2: Durante a terceira sessão, o senador Paulo Paim, do PT do Rio Grande do Sul, defendeu que a redução da jornada, sem diminuição dos salários, pode fortalecer a previdência social. Segundo ele, o fim da escala 6x1 pode estimular a formalização de trabalho e, com mais trabalhadores, com carteira assinada, aumentar a arrecadação previdenciária. Paim também afirmou que a mudança pode beneficiar empregadores e empreendedores e defendeu que desenvolvimento econômico, valorização do trabalho, proteção social e políticas humanitárias caminhem juntos.
3: Quando reduzimos a jornada, ampliamos o emprego formal. Mais empregos formais significam mais trabalhadores contribuindo com a Previdência. Mais contribuintes significam mais arrecadação previdenciária.
1: E o Senado deve começar a analisar um projeto que obriga empresas a oferecerem produtos e serviços digitais voltados a pessoas idosas, com linguagem mais simples e recursos que garantam mais segurança nas transações.
2: O texto também prevê a capacitação de idosos para que eles aprendam a identificar fraudes e golpes em operações pela internet. Repórter Alexandre Campos.
4: No caso de produtos financeiros ofertados por instituições bancárias, as aplicações de internet, quando destinadas a pessoas idosas, devem disponibilizar uma espécie de botão de pânico para interromper operações fraudulentas e canal de contestação rápida para minimizar os prejuízos. Autora do projeto, a senadora Damaris Alves, do Republicanos do Distrito Federal, acredita que essas medidas são essenciais para essa parcela da população.
5: Então a gente quer que os aplicativos, especialmente de banco, do INSS, os aplicativos públicos, o do SUS, os aplicativos que a pessoa não vive mais sem eles, sejam mais acessíveis para pessoas idosas.
4: O projeto ainda prevê que essa parcela da população aprenda a identificar fraudes e golpes em operações na internet e torna crime o gerenciamento sem autorização expressa de bens de pessoas idosas e a apropriação de senha, chave criptográfica, token, assinatura digital ou qualquer outra credencial de acesso ou autenticação com o objetivo de auferir vantagem econômica.
1: Uma tecnologia simples pode ajudar a evitar uma tragédia. Um alerta no carro para lembrar pais e mães de que há uma criança no banco de trás.
2: É o que prevê um projeto da senadora Tereza Leitão, que determina a instalação do dispositivo em automóveis novos. Mais informações com a repórter Raíssa Abreu.
6: Um pai ficou de deixar o filho na creche pela manhã antes de ir trabalhar. Em vez disso, ele seguiu direto para o trabalho, estacionou o carro e esqueceu que a criança estava na cadeirinha, no banco traseiro. O bebê ficou trancado no carro fechado por horas e só foi encontrado no final da tarde, em parada cardiorrespiratória e sem sinais vitais. Tragédias como essa, que aconteceu em Santa Catarina em 2023, são mais frequentes do que se imagina. Não existem dados consolidados no Brasil, mas estudos feitos nos Estados Unidos indicam que cerca de 40 crianças morrem anualmente por terem sido deixadas em carros fechados sob altas temperaturas. Para a senadora Tereza Leitão, do PT de Pernambuco, uma das causas desse tipo de episódio é a exaustão. E aí, as mulheres, que precisam acumular a vida profissional com a vida doméstica, são também as que mais sofrem.
7: A carga de trabalho doméstico corresponde a 21 horas, mais de 21 horas semanais, enquanto a dos homens é de pouco mais de 11 horas. A exaustão física e mental que recai sobre essas mulheres é muito grande, porque a jornada não termina quando sai do emprego. Começa uma nova jornada.
6: Para prevenir esses acidentes, a senadora apresentou um projeto que obriga as fábricas de carros a instalarem um dispositivo de alerta contra a presença de pessoas e animais esquecidos no interior dos veículos, com sinais sonoros ou luzes de emergência. A mudança valeria apenas para veículos novos. E a indústria automotiva teria 2 anos para adaptação às novas exigências. A proposta vai ser encaminhada às comissões temáticas.
1: E ligações de números desconhecidos podem ganhar um novo filtro nos celulares vendidos no Brasil. Um projeto em análise no Senado prevê que celulares vendidos no país tenham uma função para bloquear, rejeitar ou silenciar chamadas de números que não estão na lista de contatos.
2: A proposta quer dar ao usuário mais controle sobre as ligações que recebe. A reportagem é de Yasmin Rodrigues.
8: O autor do projeto, o senador Stevenson Valentim, do Podemos do Rio Grande do Norte, argumenta que as chamadas indesejadas são um problema frequente para os consumidores e podem estar associadas a práticas abusivas e tentativas de golpe. A medida valeria para aparelhos comercializados no território nacional. A ideia é permitir que o próprio usuário escolha como lidar com números desconhecidos, sem depender exclusivamente de serviços oferecidos pelas operadoras. O senador Laércio Oliveira, do PP de Sergipe, destacou o impacto desse tipo de chamada na rotina dos brasileiros.
9: A gente sofre quase todos os dias com essas empresas de telemarketing, essas companhias de telefonia, importunando a vida do cidadão e da cidadã brasileira.
8: O projeto de lei foi apresentado nesta quarta-feira, dia 7 de outubro. Vai passar pelas comissões e plenário do Senado antes de seguir para a Câmara dos Deputados.
1: Um projeto pronto para votação na Comissão de Meio Ambiente do Senado pretende incentivar empresas que desenvolvem soluções para a preservação ambiental.
2: A proposta cria critérios para o reconhecimento das chamadas startups verdes e prevê prioridade no acesso a incentivos e financiamentos. Os detalhes com a repórter Marcela Cunha.
10: Empresas que desenvolvem tecnologias para reduzir a poluição, economizar energia ou reaproveitar resíduos poderão receber incentivos específicos para crescer no Brasil. É o que prevê um projeto que inclui as chamadas startups verdes na legislação brasileira. As startups são empresas jovens, geralmente ligadas à inovação, que desenvolvem novos produtos, serviços ou modelos de negócios. Pela proposta, serão consideradas verdes aquelas que oferecem soluções para problemas ambientais, como a emissão de gases que provocam o aquecimento global, o desperdício de recursos naturais e a geração de lixo. O autor da proposta, senador Fernando Dueire, do PSD de Pernambuco, explicou que a intenção é criar condições para o desenvolvimento dessas empresas.
11: Acreditamos que ao estimularmos essas startups, estamos não apenas criando novos negócios, mas investindo na qualidade de vida das futuras gerações e no fortalecimento de uma economia mais resiliente e sustentável.
10: O projeto prevê prioridade no acesso a programas de apoio técnico e financeiro, benefícios fiscais e editais públicos de inovação e sustentabilidade.
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2: Com edição de Paulo Groba e trabalhos técnicos de Eliseu Caires, o Jornal do Senado fica por aqui. Acompanhe agora as notícias da Câmara dos Deputados. Boa noite.
1: Boa noite e até amanhã.
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14: Projeto obriga postos a detalhar custo dos combustíveis nas notas fiscais.
15: Comissão aprova selo para premiar cidades com boas práticas no trânsito.
14: Câmara analisa dar à assinatura digital valor de reconhecimento de firma.
15: Boa noite. Projeto em debate na Câmara confere à assinatura digital o valor de reconhecimento de firma em cartório. A ideia é diminuir a burocracia e facilitar a vida do cidadão, sem perder a segurança nos documentos. Confira os detalhes na reportagem de Fabielle Pires.
16: Já pensou resolver pela internet uma burocracia que exige uma ida ao cartório? Um projeto em análise na Câmara dos Deputados quer facilitar esse processo e permitir que a assinatura digital tenha o mesmo valor do reconhecimento de firma. Antes de entender a proposta, é preciso entender como funciona a assinatura digital. Atualmente, assinaturas digitais são feitas com certificado da Infraestrutura de Chaves Públicas Brasileira, a ICP Brasil, um sistema oficial do país que garante a validade jurídica e a segurança de assinaturas e certificados digitais. Quando uma pessoa assina um documento usando um certificado digital da ICP Brasil, é possível verificar a identidade de quem assinou e a integridade daquele documento. O que ainda não acontece automaticamente, essa assinatura substitui o reconhecimento de firma em cartório nos casos em que ele é exigido. A proposta determina que os documentos assinados eletronicamente sejam equiparados aos documentos com reconhecimento de firma. Segundo o autor, deputado Rafael Prudente, do MDB do Distrito Federal, a assinatura digital diminui a burocracia no dia a dia do cidadão. O projeto que equipara a assinatura com certificado digital da ICP Brasil ao reconhecimento de firma foi aprovado pela Comissão de Ciência, Tecnologia e Inovação da Câmara e agora segue para análise da Comissão de Constituição e Justiça. Para virar lei, precisa ser aprovado pela Câmara e pelo Senado. Da Rádio Câmara de Brasília, Fabielle Pires.
17: Economia. Sóstenes Cavalcante, do PL do Rio de Janeiro, defende proposta para limitar os juros do crédito consignado de aposentados e pensionistas que recebem até 3 salários mínimos, além de beneficiários do BPC. O projeto determina que a taxa não poderá superar o IPCA, índice usado para medir a inflação oficial do país.
15: Sóstenes Cavalcante aponta que refinanciamentos feitos sem autorização aumentam a dívida de quem já tem parte da renda comprometida com os empréstimos. O texto também restringe a concessão desses descontos às instituições autorizadas e aos bancos públicos.
17: Carlos Veras, do PT de Pernambuco, defende o projeto que autoriza a União a criar uma estatal para atuar na distribuição de combustíveis, biocombustíveis e gás de cozinha. Ele explica que a ideia é recompor a presença pública no setor para assegurar a soberania energética.
15: A proposta permite a recomposição estatal por meio da compra de ativos operacionais ou participações em refinarias e bases de distribuição. Para Carlos Veras, o projeto combate aumentos abusivos de preços e garante o abastecimento em regiões remotas e de vulnerabilidade social.
17: Jefferson Campos, do PL de São Paulo, é um dos signatários da proposta de emenda à Constituição que estabelece um teto de gastos para órgãos da administração pública.
15: A proposta fixa limites orçamentários para despesas com publicidade institucional e determina um teto para os gastos do Poder Legislativo e dos Tribunais de Contas. Jefferson Campos entende que a medida contribui para garantir maior responsabilidade fiscal na administração pública.
17: Transportes. A Comissão de Viação e Transportes aprovou um selo para premiar cidades que adotem boas práticas no trânsito. Saiba mais sobre o assunto na reportagem de Agui Pontes.
18: A Câmara dos Deputados debate recompensar municípios que adotem boas práticas na gestão do trânsito. A Comissão de Viação e Transportes aprovou o projeto que institui o selo Município com Mobilidade Segura. O objetivo da medida é premiar as cidades que façam um bom trabalho na prevenção de acidentes. Menos de 40% dos municípios receberiam o selo hoje. O projeto de lei do deputado Amon Mandel, do Republicano do Amazonas, dá justamente um incentivo para as cidades que cumprem as diretrizes da Política Nacional de Mobilidade Urbana. Mas não só, ela estabelece duas exigências: que o município possua um plano de mobilidade urbana e que esteja integrado ao Sistema Nacional de Trânsito previsto no Código de Trânsito Brasileiro. No primeiro caso, que pede a existência de um plano de mobilidade, 1.910 municípios já são obrigados a elaborar e aprovar um plano, mas desses, 79,6% não cumpriram a determinação legal. Para além disso, 63,2% de todos os municípios brasileiros pecam no segundo ponto, que é estar integrado ao Sistema Nacional de Trânsito. Para conseguir o selo, também se exige que programas, ações, campanhas e metas adotadas pelo município estejam alinhadas com o Plano Nacional de Redução de Mortes e Lesões no Trânsito e ao conceito Visão Zero, que busca um contexto em que mais nenhuma morte aconteça no trânsito. Com a implementação do projeto, o Poder Executivo definirá o órgão responsável pela concessão, fiscalização e divulgação dos municípios certificados. Segundo o deputado Amon Mandel, autor do projeto, o selo municipal surge como um instrumento de incentivo e reconhecimento para gestões comprometidas com práticas modernas de segurança. O selo, ainda segundo o deputado, contribui para promover a acessibilidade e prevenir mortes e lesões graves. O projeto será analisado pelas comissões de Desenvolvimento Urbano e de Constituição e Justiça e de Cidadania. Da Rádio Câmara de Brasília, Ag Pontes.
15: Delegado Caveira, do PL do Pará, apresentou o projeto que proíbe a exigência de vistoria veicular periódica baseada apenas no tempo de uso do automóvel. A proposta busca impedir cobranças recorrentes que penalizem motoristas e proprietários de veículos mais antigos.
17: Atualmente, a lei não estabelece a obrigação da vistoria, mas a proposta inclui a proibição de forma expressa no Código de Trânsito Brasileiro. Delegado Caveira argumenta que defeitos mecânicos representam menos de 7% dos sinistros em rodovias federais.
15: A Câmara analisa projeto que obriga a instalação de temporizadores regressivos em semáforos que tenham fiscalização eletrônica. A autora da matéria, Gleisi Hoffmann, do PT do Paraná, afirma que a medida torna o trânsito mais seguro, evitando frenagens bruscas, acelerações indevidas e decisões de risco nos cruzamentos.
17: Gleisi Hoffmann ressalta ainda que se o temporizador estiver com defeito, dessincronizado ou com baixa visibilidade, não poderá ser aplicada a multa pelo equipamento de fiscalização. A proposta dá aos órgãos de trânsito 60 dias para adequar os semáforos que já possuem fiscalização eletrônica.
13: Segurança Pública.
15: Guilherme Derrite, do PP de São Paulo, quer incluir entre os crimes hediondos as formas mais graves de homicídio, latrocínio e extorsão, cometidas por integrantes de organizações criminosas e milícias. A proposta amplia o tratamento mais rigoroso para crimes praticados nesse contexto.
17: Guilherme Derrite argumenta que esses delitos têm maior potencial de violência e intimidação e, por isso, devem receber o mesmo tratamento dado aos crimes mais graves previstos na legislação. O deputado reitera que a medida reforça o combate ao crime organizado.
15: Tornar imprescritível o crime de trabalho análogo à escravidão é o objetivo de projeto apresentado por Amanda Gentil, do PP do Maranhão. Se a mudança for aprovada, o passar do tempo não poderá impedir a responsabilização de quem cometer esse tipo de crime.
17: Amanda Gentil lembra que a Corte Interamericana de Direitos Humanos já determinou ao Brasil a adoção de medidas para impedir a prescrição desses crimes. A deputada avalia que a mudança pode reduzir a impunidade de casos em que a investigação e a responsabilização demoram a avançar.
15: O projeto de defensor Stélio Denner, do União de Roraima, inclui na Lei Maria da Penha o monitoramento eletrônico do agressor como medida protetiva de urgência em situações de alto risco à mulher. Segundo o deputado, a iniciativa visa conter a escalada do feminicídio no Brasil.
17: Pelo texto do defensor Stélio Denner, o juiz deverá observar novos critérios para conceder a medida protetiva, como casos de ameaça grave, histórico de agressões e perseguição. O texto também prevê a integração da tornozeleira eletrônica com mecanismos de alerta direto à vítima.
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15: Elmar Nascimento, do União da Bahia, defende o respeito às prerrogativas do Congresso e às garantias do devido processo legal na atuação dos órgãos de controle. O deputado reclama de interferências de outros poderes e ressalta a importância do contraditório e da ampla defesa.
17: Elmar Nascimento afirma que decisões sobre orçamento, emendas e mandatos devem respeitar o devido processo legal. Ele também afirma que os órgãos de controle precisam atuar dentro das competências definidas pela Constituição, sem criminalizar a política.
13: Saúde.
15: Fernando Monteiro, do PSD de Pernambuco, sugere a criação do Dia Nacional dos Técnicos e Auxiliares em Saúde Bucal, a ser comemorado em 20 de março. De acordo com o parlamentar, o projeto busca valorizar os mais de 230 mil profissionais da área registrados no país.
17: Fernando Monteiro acredita que a data vai incentivar ações educativas e científicas, além de impulsionar políticas públicas para fortalecer a odontologia no SUS. Ele sustenta que esses profissionais têm papel importante na prevenção de doenças.
13: Educação.
15: Avança na Câmara projeto que reserva recursos de bolsas educacionais para pessoas com deficiência. Os detalhes com a repórter Silvia Munhato.
20: A Comissão de Defesa dos Direitos das Pessoas com Deficiência da Câmara dos Deputados aprovou proposta que destina um percentual dos recursos do FNDE para bolsas e outros tipos de auxílios para estudantes com deficiência. O percentual deverá ser regulado pelo Executivo. Hoje, a legislação permite ao FNDE, o Fundo Nacional de Desenvolvimento da Educação, conceder bolsas de estudo, bolsas de permanência e ressarcimento de despesas a estudantes, mas não prevê reserva para grupos específicos. A versão original do projeto destinava o benefício apenas aos estudantes surdos, mas foi ampliada durante a avaliação pela Comissão de Educação. O relator na Comissão de Defesa dos Direitos das Pessoas com Deficiência, deputado Rodrigo Hollenberg, do PSB do Distrito Federal, fez novo ajuste no texto.
21: Entendemos, porém, que não há motivo para a redação do substitutivo mencionar diretamente apenas as pessoas surdas ou pertencentes ao transtorno do espectro autista. Por essa razão, propomos um substitutivo que unifica a aplicação do dispositivo legal em benefício de todas as pessoas com deficiência por meio de remissão simples à Lei Brasileira de Inclusão das Pessoas com Deficiência.
20: O relator citou dados do Censo da Educação Superior de 2024 que mostram que os maiores grupos de estudantes com deficiência matriculados no ensino superior são pessoas com deficiência física, 30,5%, baixa visão, 22,8% e transtorno do espectro autista, 16,7%. A proposta que reserva recursos de bolsas educacionais para pessoas com deficiência será analisada agora pelas comissões de Finanças e Tributação e de Constituição e Justiça. Da Rádio Câmara de Brasília, Silvia Minhato.
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26: Votação.
17: Os deputados analisam projeto que obriga os postos a detalhar a composição do preço dos combustíveis na nota fiscal. O texto pode ser incluído na pauta de votações, como informa o repórter Antônio Vital.
27: Está pronto para ser votado no plenário da Câmara projeto que obriga os postos de combustíveis a detalhar na nota fiscal todos os componentes do custo da gasolina, do etanol e do diesel para o consumidor. De acordo com a proposta apresentada pelo deputado licenciado Guilherme Boulos, a nota fiscal deverá conter informações como o custo inicial do combustível para o produtor ou importador, o custo do biocombustível adicionado à gasolina, o lucro da distribuidora e do dono do posto, bem como o valor dos tributos federais e estaduais. Produtores, importadores e distribuidores também ficam obrigados a fornecer as mesmas informações em suas notas fiscais. O objetivo, de acordo com o autor, é permitir identificar a composição do custo final, o que seria bom para a concorrência e para o consumidor, que poderia assim agir como fiscal em caso de abusos. O projeto ganhou regime de urgência, o que permite que seja votado diretamente no plenário da Câmara, sem passar pela análise das comissões permanentes da Casa. O regime de urgência foi aprovado de maneira simbólica, mas provocou discussão no plenário. Para o deputado Gilson Marques, do Novo de Santa Catarina, não tem como dono do posto de combustíveis saber todos os componentes do preço.
28: Transparência é sempre positiva, mas a minha preocupação aqui, entre outras, é o seguinte: informe na nota fiscal toda a composição do preço dos combustíveis e do GLP. O posto de combustível não tem essa informação, não tem como ele ter essa informação. Toda a composição do custo de cada componente, de cada pessoa, de onde vem a importação, ele não tem essa informação hoje.
27: Já a bancada aliada ao governo defendeu a proposta, como disse o deputado Tarcísio Mota, do PSOL do Rio de Janeiro.
29: Ele é singelo, ele diz: na nota fiscal da produção, da compra do combustível ou do gás, deverá haver discriminado aquilo que é o custo do produto que vem, né, o custo da produção.

0: outras refinarias. Há que se lembrar que o processo de privatização das refinarias no Brasil resultou num processo de encarecimento do combustível.
1: Ainda não há data para votação no plenário da Câmara do projeto que obriga os postos de combustíveis a detalhar na nota fiscal todos os componentes do custo da gasolina, do etanol e do diesel para o consumidor. Da Câmara de Brasília, Antônio Vital.
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3: Esporte.
4: João Cury, do MDB de São Paulo, defende proposta que estende a imunidade tributária às entidades esportivas sem fins lucrativos. A medida equipara organizações dos movimentos olímpico, paralímpico, clubístico e educacional às instituições de educação e assistência social.
5: A iniciativa, que tem o apoio de João Cury, visa fortalecer o desenvolvimento de atletas e contribuir com a saúde pública. Ele acredita que a imunidade sobre impostos de patrimônio, renda e serviços garante maior estabilidade financeira para as entidades formadoras.
4: Projeto de Saulo Pedroso, do PSD de São Paulo, define quem pode ser considerado representante de uma organização esportiva privada nos casos de corrupção no esporte. Entram nessa definição dirigentes, diretores, administradores e procuradores que exerçam poderes de representação.
5: Saulo Pedroso explica que a medida pretende dar mais clareza à aplicação da lei e evitar interpretações diferentes sobre quem pode responder pelo crime de corrupção privada no esporte. Ele ressalta que o projeto não institui um novo crime nem altera as penas previstas atualmente.
4: Proposta de delegado Éder Mauro, do PL do Pará, estabelece o sexo biológico registrado no nascimento como único critério para definir a categoria de atletas em competições esportivas promovidas pelo poder público.
5: O texto também inclui competições estudantis e prevê a apresentação de documentos para comprovação. Delegado Éder Mauro alerta que atletas que competirem em categoria diferente da correspondente ao sexo de nascimento poderão ser excluídos, perder premiações e sofrer suspensão de até um ano.
4: Márcio Bioc, do MDB do Rio Grande do Sul, defende a aprovação de projeto que institui 8 de novembro como Dia Nacional do Fisioterapeuta Esportivo. Autor da proposta, ele ressalta a importância dos profissionais na prevenção de lesões e na recuperação de quem pratica atividades físicas.
5: Márcio Bioc avalia que a homenagem também pode ampliar conscientização sobre a prática segura de exercícios. O deputado explica que a data escolhida marca a fundação da Sociedade Nacional de Fisioterapia Esportiva e o reconhecimento oficial da especialidade no país.
4: Termina agora o Jornal Câmara dos Deputados, produzido pela Rádio Câmara, com trabalhos técnicos de Everson Urani e apresentação de José Carlos Andrade e Márcio Aquilissardi. Uma boa noite para você.
5: Uma ótima noite. A Voz do Brasil volta amanhã.
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0: 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A gente vai abrir com Michael Jackson.
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0: mostrando que alguns clássicos continuam girando na nossa memória, né? E hoje tem presente pra você um copo térmico personalizado da Mix. 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

0: 8 para as 11, Counting Crows, Mr. Jones, fechando aqui mais uma edição na Mix do Baú da Mix. E agora vamos liberar aquele copo térmico personalizado Mix. E quem tá levando é o Lindoval Queiroz, final do fone 2028. Lindoval, parabéns! Aguarde que a equipe da Mix vai entrar em contato contigo. Acabou.
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8: Mix 113, excelente noite pra você de quinta-feira. Tudo certo por aí? A partir de agora aqui na Mix tem um mix acústico. Vamos lá curtir essas versões desplugadas a partir de agora.
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1: Mix 1121, Simple Plan Perfect foi a última de hoje do Mix Acústico.
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0: Mix meia-noite 2, Britney Spears, Criminal, depois do intervalo, No Break.
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1: Mix 6:05, tá no ar o No Break. I'm yours, James Ambrose, pra começar. 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

0: meia-noite, 27, Neon Média aqui no No Break. 2 horas de música direto, sem nenhum intervalo comercial, rolando na sua madrugada já de sexta-feira. 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

47 Blink 182, I Miss You aqui no No Break. 2 horas de música direto, sem nenhum intervalo comercial. 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

0: Green Day, Wake Me Up, acabou aqui.
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0: aqui é Simone e eu quero pedir a música do Backstreet Boys, Everybody.
1: Fala galera da Mix, que é Valdir, toca uma música aí do Coldplay.

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4: 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Para as próximas horas, nesta sexta-feira, a previsão é de céu parcialmente nublado, sem chuva, máxima chegando a 35 e a mínima em 18 graus. 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
5: 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Atenção, você que passa próximo ao passeio público vindo dos Arcos da Lapa em direção a Teu, teve o capotamento de um carro depois de uma batida de dois veículos na Avenida Augusto Severo, no cruzamento com a Teixeira de Freitas. Atenção, você que passa pela região. Linha vermelha com perda de tempo já próximo da Washington Luiz, também na Maré, já foi liberada a faixa que estava ocupada após uma colisão com três carros bem próximo ao Hospital do Fundão, chegando à Maré. A Avenida Brasil tá pior ainda indo pro centro. 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
2: Outubro chegou trazendo um alerta que vai muito além das pistas e das estradas. 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A iniciativa reforça a importância de manter os exames em dia e observar possíveis alterações no corpo. Quando identificado nas fases iniciais, o câncer de mama apresenta maiores possibilidades de tratamento e controle. Para quem vive sobre duas rodas, cuidar da saúde também faz parte da jornada. 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Saiba mais em revistapro.com.br.
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0: convites para os cinemas da rede UCI 3D. Participa que no final do baú tem resultado. E a gente já abre a tampa do baú da Mix com esse sucesso de 1997 do Oasis, Stand By Me.
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2: Tem vários canais aí que eu sei.

0: 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A gente vai pro break agora e já já tem o Pede no Zap com a Tim. Não sai daí.
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4: 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Tá ligado na Mix, galera, vindo aí pela Zona Sul, Lagoa, ainda encontra impacto de um veículo que chegou a enguiçar dentro da primeira galeria do túnel Rebouças, já foi retirado, ainda assim tem o trânsito lento. Pessoal, tem a boa opção de seguir pelo túnel Santa Bárbara na ida pro centro, ou então pegando o aterro do Flamengo. E o aterro também vale pra quem precisa vir saindo do centro do Rio. 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

outro. E hoje você pode ganhar um kit mix com uma eco bag exclusiva e uma mini caixa de som incrível. Então todo mundo que participou durante essa semana estava concorrendo e hoje a gente vai

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1: Mix 815 e Titanium, David Guetta e Sia aqui no Pede no Zap com a Tim. Pede sua música também, 219-9688-5754.
2: Bom dia, Rádio Mix.
1: Bom dia.
2: Aqui é o Cristiano Júnior, do Lote 15.
1: Fala, Cristiano.
2: Muito queria ouvir Chris Brown, Sai Goodbye.
1: Tá na mão.
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0: Participa aí.
1: Bom dia, galera da Mix.
0: Bom dia.
1: Aqui é Alexandre, de Campo Grande, Rio
0: Oi,
1: de
0: Alexandre.
1: Janeiro. Aqui eu vi com vocês aí, Greed, My Sacrifice. Valeu, galera da Mix.
0: Valeu.

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1: Mix 826, mais Sacrifice, Creed aqui no Pede no Zap com a Tim. A gente vai pro break agora e já já tem mais.
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27: 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Tá ligado na Mix? Trânsito ainda bastante congestionado pela Brasil na Maré, depois que o ônibus enguiçou na pista lateral em Benfica. Pessoal saindo da Baixada Fluminense, tem alternativa da linha vermelha, mas sabendo também da dificuldade na Maré. E ainda antes, no acesso da Washington Luiz, que está engarrafada na sequência de Vila São Luís. 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
1: 6842, Messi, Lula Yang aqui no Pede no Zap com a Tim.
2: Bom dia, bom dia, bom dia.
1: Bom dia, bom dia, bom dia.
2: É Bela, sou motorista de aplicativo. Boa. Levo a Rádio Mix pra todos os cantos do Rio.
1: Ai, que maravilha.
2: E queria ouvir hoje Unforgive Me, do Metallica.
1: Valeu, então vamos de Metallica.
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1: Fique soltando 5 minutos para as 9 da manhã. Obsessed, Mariah Carey fechando bem demais o Pede no Zap com a Tim. E vamos agora para o resultado da promoção que sorteou durante a semana inteira. Um kit mix com uma eco bag exclusiva e uma mini caixa de som incrível. E quem ganhou foi a Natália Costa Agra. Alô, Natália Costa Agra, final de telefone 6884.

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0: E olha só, tem uma notícia da banda Queen pra você. Durante uma entrevista, o guitarrista Brian May revelou que o grupo não pretende mais sair em turnê. Ah. De acordo com o músico, 50 anos de shows são mais do que suficientes. Eu discordo, mas tudo bem, né? Já fizeram muito show nessa carreira maravilhosa do Queen. Brian May contou ainda que a decisão foi tomada em conjunto com o baterista Roger Taylor, que também faz parte da formação original do Queen. Com isso, a banda que marcou gerações com sucessos como Bohemian Rhapsody, We Will Rock You e We Are The Champions pode estar se despedindo definitivamente das grandes turnês. É uma notícia triste, né? Um dos melhores shows que eu já fui na vida.

0: mas a gente pode continuar ouvindo os grandes sucessos do Queen. É isso.
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9: Minha dica agora vai mexer com seus pensamentos e ideais. Eu tô falando do filme O Aniversário, disponível no Prime Video, um drama com toques de suspense muito bem produzido, com um elenco competente e na história, uma professora de universidade bem-sucedida e conservadora conhece a nova namorada do seu filho, que é uma ex-aluna dela, e as duas tiveram um problema no passado. O grande lance do roteiro é que essa moça lança um livro revolucionário que muda o comportamento dos Estados Unidos inteiro em níveis extraordinários, e isso afeta também de maneiras diferentes os membros da família da professora. Olha, é um filme ácido, provocativo, um pouco exagerado em alguns pontos, é verdade, mas ainda assim, um futuro bem possível de acontecer. Demora um pouco pra te envolver, mas quando te pega é devastador, com diálogos magnéticos, pesados e psicológicos, levando a um final imprevisível que vai te dar muito o que pensar. O filme O Aniversário está no Prime Video. Eu sou Diego Barone, apresentador da Rádio Mix, especialista e fã de filmes e séries. Comigo você não perde tempo procurando o que assistir no streaming.
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11: LP, Don't Stop.

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2: 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Tá ligado na Mix, batida feia, carro moto na linha vermelha, altura do aeroporto, e tá deixando baita de um congestionamento pra quem sai da Baixada Fluminense. 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

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Karol G e Bruno Mars, Still.

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0: Mix faltando 2 minutos para as 11 da manhã. Don't Look Back in Anger, Oasis.
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18: Tem novidade de cinema. O filme Vingadores Guerras Secretas pode ter a estreia adiada. As gravações do novo longa da Marvel não começaram em setembro, como estava previsto inicialmente. Agora

0: a possibilidade das filmagens ficarem apenas para janeiro de 2027. Então, com a mudança no cronograma, Vingadores Guerras Secretas, que estava previsto para chegar aos cinemas em 2027 ainda, poderia ser adiado para meados de 2028. Por enquanto, a Marvel Studios não confirmou a mudança. Antes disso, os fãs ainda vão conferir Vingadores Doutor Destino, que segue com estreia marcada para 17 de dezembro. 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
2: Fala aí, galera, é o Charla na Mix. Eu sou o Rodrigo Machado, eu tô aqui pra falar de futebol e fim da 29ª rodada do Campeonato Brasileiro. E ontem dois cariocas estiveram em campo. O Flamengo decepcionou, abriu 2-0 contra o Santos na Vila Belmiro, mas aí o Rossi fez uma lambança gigantesca. O Jorginho acabou cometendo um pênalti, foi expulso, depois outro pênalti, e o Neymar converteu as duas penalidades. Flamengo 2, Santos 2. Flamengo ainda líder do Campeonato Brasileiro com 61 pontos. Mais tarde, no Maracanã, o Fluminense recebeu o Coritiba, vive uma grande fase o Flu, e meteu 4-0 com um hat-trick, 3 gols do Savarino e um gol do Lúcio Acosta, Fluminense terceiro colocado com 51 pontos. E no fim de semana, Fla-Flu no Maraca. 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
1: Pergunta da Rafaela de São Paulo. Eu ganho pouco, preciso economizar para manter tudo em dia. A única coisa que eu vejo que poderia cortar é a parcela do meu salário que tá comprometida com assinaturas de várias coisas, não só de streaming. Só que tá difícil cortar alguma porque eu acho que eu preciso continuar com todas. Você pode me ajudar?
2: Ô Rafa, você falou que ganha pouco e tá precisando economizar mais. A primeira coisa que eu vou sugerir é você assistir uma aula minha chamada Planilha de Organização Financeira 2026 do Primo Pobre. É uma aula de graça, com uma planilha de graça pra você se organizar, porque antes de qualquer coisa, a gente tem que entender se você realmente ganha pouco ou se você gasta muito. Quando você preencher essa planilha, eu garanto que você vai se surpreender com o tanto de coisa que você gasta no mês e nem tava lembrando. Principalmente esses itens que a gente faz assinatura e deixa no débito automático, né? Débito automático é prático, mas é bem comum a gente pagar uma mensalidade de uma coisa que a gente nem usa há um tempão. Tem bastante gente que depois que preenche a planilha, percebe que o problema não era o salário, mas sim um monte de gastos que passam despercebidos, e às vezes o que lasca a vida das pessoas não são os grandes gastos, são os pequenos, que a gente não repara. Mas preenchendo a planilha, você vai ter um panorama de quanto tá entrando de dinheiro, quanto você tá gastando e o que você realmente pode cortar. Mas é bom lembrar que aumentar a nossa renda é sempre melhor que ficar só economizando e cortando o prazer o tempo todo, tá? Eu falo sobre isso na aula também lá, que é uma aula que tá no meu canal e eu postei no começo de setembro, tá?
3: Se você tiver alguma dúvida, manda uma mensagem pra gente no WhatsApp da Mix, 11 98340 8000, e me segue nas redes sociais Primo Pobre no YouTube e arroba Eduardo Feldberg no Instagram.
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5: 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Tem novidades sobre Gente Grande 3, pessoal. O ator Chris Rock revelou quando o novo filme deve chegar à Netflix. Durante a participação do programa do Jimmy Fallon, o ator contou que o terceiro filme da franquia tem previsão de estreia entre junho e agosto de 2027. O novo Gente Grande, né? Chega 13 anos depois do segundo filme e deve reunir novamente nomes como Adam Sandler, Kevin James, Chris Rock e Rob Schneider. Desta vez, a turma deve viajar para a Europa, onde, é claro, vai se meter em novas confusões. As gravações passam por lugares como França e Itália e devem terminar ainda em outubro. 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
0: Mix, agora meio de 20. Fala, meu Rio de Janeiro. Excelente tarde de sexta-feira. Sextou, meu povo. Simbora pro final de semana, né? E simbora aqui pra mais uma edição do Top Mix. A partir de agora é a hora da verdade. A gente coloca

0: A gente não tem seu aval, por isso que é importante a sua interatividade na programação da Mix. Peça a sua pra valer nas redes sociais e no WhatsApp no 21996885754, ok? Teremos a nossa viagem ao passado, hoje será para o ano de 2011, por onde você andava? Bom, vamos lá, nossa contagem regressiva tá no ar.
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0: Anitta.

0: 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Mix, agora meio dia, 27, posição 3 aqui do Top Mix desta sexta-feira. Taylor Swift, The Fate of Aphelia. Posição 4, Anitta com Alexandre Carlo, Abre Caminho. Grande Top Mix, as mais pedidas e curtidas por você nas redes sociais e no WhatsApp também. Daqui a pouquinho as posições 1 e 2, porque como eu disse pra você na abertura, teremos a nossa viagem ao passado para o ano de 2011. O que que acontecia no ano de 2011 pelo mundo, hein, pessoal? Você lembra do terremoto e de tsunami no Japão? Pois é, foi em 2011. Um terremoto de magnitude 9.0. Foi o ano também que marcou as mortes do empresário Steve Jobs, fundador da Apple, e também da cantora precoce demais a perda dela, Amy Winehouse. Tudo isso em 2011. Agora na música, quem bombava em 2011 e dominava as paradas musicais pelo mundo? Era a banda americana Cobra Starship com a faixa You Make Me Feel, misturando dance pop e eletropop. Essa música tocou a beça e a gente ouve agora. Vamos lá.
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0: Mix. 20 meio-dia e 38 é a posição de número 1 do Top Mix. A galera pede, curte pra valer. Bruninho Mars, I Just Might. Posição 2, Olivia Jean, Man I Need. Calma, calma. A sua música não passou por aqui, né? Calma, peça sua também nas redes sociais e no WhatsApp. Quem sabe nas próximas edições aqui do Top Mix, a sua música não pinta. E não esquece, ó. 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
1: 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Previsão para hoje ficar parcialmente nublado. O tempo tá esquentando. A máxima prevista de 35 graus, segundo o sistema Alerta Rio da Prefeitura. Para amanhã, sabadão, a mínima de 22, a máxima de 37. Pode ter pancada de chuva. 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
1: Mix 2014, Super Mix, 40 minutos de música. Você conferiu Imagine Dragons, Believer, teve Isa, Meu Talismã. Serei o seu talismã aqui no Super Mix. Dá pra jogo voucher de R$100

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1: Mix 1:35, Super Mix, 40 minutos de música, som do One Republic, Need Your Love, TV R.E.M., Losing My Religion. E agora, resultado de promoção, pra quem mandou muito bem na inscrição, 21996885754. Bora saber quem vai levar o voucher de 100 pratas para o Restaurante Bauru, lugar de gente feliz. Brotou por aqui a Maria Brito de Araújo, final do fone 8063. É você, Maria. Pode sorrir e comemorar. A nossa equipe de promoção vai entrar em contato com você, tá bom?

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0: filme.
1: Mix Minuto para as duas, os dois colombianos, Shakira e Maluma, aqui na programação da Mix. Chantarre, teve ainda Red Hot Chili Peppers, Road Tripping. Daqui a pouquinho tem mais som, aguenta a mão aí.
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0: Som do Rapa, Anjos pra Quem Tem Fé, Bon Jovi, Living on a Prayer.
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0: minutos para as 3, o som do Planta e Raiz, a 2 passos do paraíso. Teve Billie Eilish, Birds, Up a Feather, já já Super Mix.
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2: Tem um filme na Netflix chamado Una Bomber que vale você dar uma conferida, viu? Principalmente se você gosta de histórias reais. Na trama, que se passa nos anos 90 e também nos anos 50, um homem é procurado por causa de atentados à bomba que feriu e matou pessoas. É um caso antigo que a polícia não consegue solucionar, então eles colocam uma especialista em linguística para analisar uma carta que o bandido publicou no jornal. O filme vai alternando de forma muito competente as duas linhas narrativas para mostrar também o passado de um personagem que tudo indica é o tal criminoso, um rapaz extremamente inteligente, mas estranho e com algumas ideias controversas e revolucionárias, e ele entra num projeto experimental de psicologia liderado por um professor excêntrico, interpretado pelo ator Russell Crowe numa atuação excelente. É um longa intenso, interessante e perturbador. O ritmo é ótimo e a produção é impecável, filmão mesmo. Só o final que tem lá só a emoção, mas eu esperava mais. O filme Una Bomber é da Netflix. Eu sou Diego Baroni, apresentador da Rádio Mix, especialista e fã de filmes e séries. E comigo você não perde tempo procurando o que assistir no streaming.
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0: Daqui a pouquinho as três músicas mais pedidas da história da Mix.
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2: Pergunta do Gabriel de São Paulo. Primo, eu tenho três dívidas diferentes. A dúvida que tenho é a seguinte: vale mais a pena quitar a menor primeiro ou tentar pagar a que tem mais juros?
3: Gabriel, a gente pode seguir dois raciocínios, tá? Primeiro, o raciocínio mais emocional. Quando a gente tem muita dívida, você concorda que quanto mais dívida a gente eliminar, mais leve e tranquila a gente vai se sentir? Se uma pessoa tem 10 dívidas e consegue quitar 7, ela vai ficar com 3 dívidas. E emocionalmente, ter 3 dívidas é bem melhor do que ter 10. Quitar as dívidas menores vai dar uma impressão de estar menos endividado, e quanto menos dívida a gente tem, mais empolgado e em paz a gente se sente. Agora, o segundo raciocínio, ele já é mais matemático. Imagina que você tem 5 dívidas pequenas, sob controle, e uma dívida grande, com juros absurdos virando uma bola de neve. Se a gente pensar naquilo que traz mais prejuízo financeiro, a dívida com juros maiores vai ser pior. Então você teria que focar em quitar ela primeiro. Tenta pensar assim: qual dessas dívidas está te prejudicando mais e qual delas vai custar mais caro se você demorar para quitar? Ou qual delas parece que você paga, mas no mês seguinte está pior ainda? Normalmente as piores dívidas são as de cartão de crédito e limite da conta por causa dos juros absurdos, né? Então eu focaria nelas. E lembra que tão importante quanto quitar a dívida é parar de fazer dívida nova, senão você vai ser sempre um endividado que trabalha o mês todo só para pagar fatura e boleto, tá?
4: Se você tiver alguma dúvida, manda uma mensagem pra gente no WhatsApp da Mix, 11 98340 8000, e me segue nas redes sociais, Primo Pobre no YouTube e @ Eduardo Fieldberg no Instagram.
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0: com a negra ali, descobridor dos sete mares, Wake Me Up do Avicii, Bruno Mars, Robbie Williams e daqui a pouquinho tem mais som, peraí.
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7: 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Tem novidade de cinema na área. O filme Vingadores Guerras Secretas pode ter a estreia adiada. Pois é, as gravações do novo longa da Marvel não começaram em setembro como estava previsto inicialmente. Agora existe a possibilidade das filmagens ficarem apenas para janeiro de 27. Com a mudança no cronograma, Vingadores Guerras Secretas, que estava previsto para chegar aos cinemas em 2027, poderia ser adiado para meados de 2028. Por enquanto, a Marvel Studios não confirmou essa mudança, tá? Antes disso, os fãs ainda vão conferir

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9: 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No sentido Rio, pela ponte, motorista encontra boas condições, 13 minutos ao tempo de travessia, e no sentido Niterói, lentidão dos acessos ao pedágio, 34 minutos é o tempo de travessia. 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

rolezinho lá no Museu do Amanhã com a exposição do Cosmos a Nós, onde ciência, arte e inovação se encontram. Para participar é fácil, nome completo, e-mail e CPF.

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0: Mix, Shakira e Piqué estão envolvidos em uma nova disputa judicial. A cantora teria recorrido à justiça para pedir mudanças na rotina de visitas do ex-jogador aos dois filhos do ex-casal. Segundo as informações divulgadas, Shakira quer que Piqué viaje até Miami, nos Estados Unidos, para encontrar as crianças, em vez de os filhos precisarem viajar até a Espanha, onde o pai mora. Vale lembrar que Shakira e Piqué ficaram juntos por 11 anos e anunciaram a separação em 2022, em meio a rumores de traição. Por enquanto, não há informações sobre uma decisão da justiça em relação ao pedido da Shakira. Que doideira, hein, rapaz?
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2: 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Para as próximas horas da previsão, é de céu nublado sem chuva, máxima de hoje chegou a 37, a mínima em 23. 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
2: Gente, vamos lá, que essa é velha, hein? Água mole em pedra dura.
3: Tanto bate até que fura.
2: De tanto insistir, é possível.
3: É
2: você
3: possível.
2: Não acha, Caco? Às vezes, dependendo da parada que você quer na tua vida. Mas também, né? Tem coisa que não...
3: Tem coisa que não vale muito a pena insistir, né?
2: Sabe tem aquela... coisa que é isso mesmo, né?
3: É, tipo, cara, de repente você quer muito alguma coisa, mas sei lá, cara, o universo assim falou, não, isso aqui não é pra você. Mas você quer ficar lá batendo a cabeça, aí também dá aquela parada, né? Você dá murro em ponta de faca também, né?
2: É, e às vezes o que você tá insistindo tanto, você até consegue, mas acaba com a tua vida.
3: Acaba.
2: Depois, né? A gente tem que saber o limite das paradas. Mas tem uma parada, Caco, que faz a gente insistir nas paradas, que é a fé.
3: A fé.
2: E a gente nem tá falando de religião, viu? Você acreditar naquilo, tipo, mano, hoje é sexta-feira, dia de relacionamento. Já rolou contigo de você tá na onda de alguém, ou então assim, cara, eu quero essa pessoa, mas não acontece nada. Eu desisto ou eu vou atrás?
3: Eu desisto ou insisto?
2: Eu desisto ou insisto? E de tanto insistir, você conseguiu ficar com essa pessoa, hoje casou, já tem filhos. Hoje, tanto insistir e entendeu que essa pessoa não era pra você, porque quando ficou junto, deu ruim.
3: Eu lembrei de uma música.
2: Qual?
3: Da Frozen.
2: Qual? Let it go! Let it go!
3: É só isso que eu sei.
2: Caramba.
3: Mas deixa aí, né?
2: Exato.
3: Dá tchau pro cocô também.
2: Tem que dar.
3: Né? Você tem que ir ali. Nem olhar pra trás, sabe? Você só dá descarga, manda embora. Já aconteceu isso comigo. Já insisti bastante em relacionamentos. Que eu acreditava, que eu jurava que era pra sempre. E não era, né? Mas até a gente perceber, a gente fica ali dando murro em ponta de faca. Insistindo, gastando energia. E só depois de um tempo você para e olha e fala...
2: Meu Deus.
3: Eu fiz tudo isso?
2: Que trouxa.
3: Pra quê, velho? Sério mesmo que eu fui trouxa assim?
2: É cada humilhação. Vamos mudar o tema?
3: Se eu falar a palavra, que humilhação.
2: Não, tem coisa que vai tudo junto. Dignidade, dependendo do relacionamento, vai tudo embora. Quando você vê, você já não sabe nem teu nome mais. Mas vamos mudar o tema. Eu quero abrir o tema. Posso, Yas? Posso? Posso deixar um pouco mais plural?
3: Fica à vontade.
2: O tema que a gente escolheu juntos foi... Não perdi a fé e deu bom. Mas eu quero mais um. Não perdi a fé e deu ruim. Pra todo mundo falar, entendeu?
3: Entendi.
2: Porque tem gente que insiste demais, dá ruim. Tem gente que insistiu demais, deu bom. Quem é você?
3: Sabe o que eu tô achando que vai acontecer hoje? Vai bombar de algo, Gil. Aliás, galera, já vai preparando aí. Já entra no nosso Instagram, @ Mix, tudo na Mix. É por lá que você vai mandar áudio lá em áudio, na DM. Você vai mandar o seu áudio, pode mandar no Giza.com também. Você vai mandar exatamente o que a Giza falou, né? Repete a frase, Keira, que você foi o gênio agora.
2: Não perdi a fé.
3: Não perdi.
2: E deu bom.
3: E deu bom.
2: Não perdi a fé. E deu ruim.
3: Vai vir aquelas histórias que você fala, meu Deus, cara, é a jornada do herói, vai dar certo. E aí a pessoa conta o final triste.
2: É, porque assim, esse lance de não perdi a fé, deu ruim, eu no sentido tipo, mano, você até conquistou essa pessoa, mas a relação foi tão ruim, tão tóxica, que você falou, mano, por que eu insisti tanto? Insisti pra isso? Ou insistir pro amor da minha vida? Manda áudios a partir de agora, @ Mix tudo na Mix, manda no meu, no giza.on, e vamos falar de amor ou chorar as pitangas no ar hoje, porque falando em chorar pitanga, em São Paulo chove muito. E no seu estado, na sua cidade, cola aqui no Mix Tudo no youtube.com/@ Mix tudo na Mix, que a gente vai ficar resenhando, até porque hoje Caco e eu teremos um convidado, na verdade, Caco, eu e a Yas, né? E ele já tá tomando um café com a gente, o Caco já fez um stories. E vai ser demais. O que foi?
3: Ih, eu fiz uma besteira
2: não,
3: aqui.
2: Não, não é possível que você derrubou a água.
3: Eu não, é que eu esqueci de fechar minha canequinha de café.
2: Derrubou?
3: Eu tomei um banho de café.
2: Mas eu acredito, Caco, não. Pega o pano, vamos ali.

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1: Deixei até a última nota.
2: Mas que musicão, hein?
1: Mano, in the end. É, às vezes acontece.
2: Às vezes acontece. Às vezes a pessoa não quer que esse final aconteça. Fica o quê? Fica ali empurrando com a barriga, entendeu?
1: É.
2: Até chegar o momento que fala, opa!
1: Opa!
2: Opa!
1: Insisti demais.
2: Eu acho que errei.
1: Exato.
2: Acho que errei.
1: Galera, hoje, sexta-feira, dia de relacionamento, a gente quer saber o seguinte. Não perdi a fé e deu bom. Imagina que você ficou alimentando ali a tua fé o tempo todo com aquela pessoa. Não, eu vou insistir mais um pouquinho. E aí deu bom, casou, ficou junto e realmente tá vivendo um romance.
2: Mas...
1: Ou... Você foi lá, insistiu, regou sua fé e depois não valeu a pena, que a pessoa era um traste. Não dá, né, Thales?
3: É, já passei algumas, hein?
1: Seja bem-vindo, Thales.
3: Posso ter sido um traste na vida dos outros também, né?
2: Acontece também.
3: Acontece também.
1: Não tem como,
3: né? Não tem
1: a gente com traste, cara.
3: A gente é ser humano, né? Ser humano tá sujeito a erros e... Mas o importante é a gente ter, respeitar a gente mesmo, respeitar o espaço do outro. Acho que relacionamento é importante quando a gente pode ter, manter nossa individualidade sem nenhum tipo de questionamento, sabe? Fazer o que a gente possa fazer, sempre com o maior respeito, claro. Sempre no diálogo, né? O diálogo é muito importante. A gente poder falar o que a gente tá sentindo sem criar uma guerra, sem levar pro pessoal, sabe? Mesmo pra construção da vida a dois. E basicamente acredito nisso. Tanto que tava solteiro agora, tô namorando agora.
2: Ah, garoto, tá apaixonado, mano.
1: Apaixonado. A fé não acabou, né?
3: Não, a fé não acaba nunca, né? A fé no amor, ela não acaba nunca, né? A fé no amor, ela é inabalável.
1: Exatamente. E hoje, gente, estamos falando aqui, ó, de relacionamento. Você insistiu muito numa pessoa e deu bom, deu ruim? Conta pra gente no @mixtudonamix e manda mensagem também lá no meu, no giza.com, a Yassa aqui. Estamos pra você. E vamos falar, né, de fé, maneva internacional.
2: Internacional. Os caras estão rodando o mundo, cara. Tem show na Austrália, tem show fora do Brasil.
3: Mas é longe,
2: hein? E é longe, mas você vai curtir ali porque, mano, tem o pique do surf, entendeu? Já tem tudo a ver com reggae também. Mas e aí, mano, como é que começou essa parada aí de botar uma neva no mundão pra rodar?
3: Cara, foi uma consequência do trabalho aqui no Brasil. A gente sempre trabalhou, nunca almejou absolutamente nada a não ser fazer a nossa arte, viver a nossa arte. Entender que a gente tá aqui pra servir a música, não ao contrário.
1: Uau.
3: E fazer a parada de coração mesmo. Acho que nunca fizemos música pensando em sucesso, pensando em turnês. Pensava em colocar o nosso som na rua, fazer o que a gente ama. E as coisas foram acontecendo. A Maneva nunca teve uma grande explosão, aquele pipoco, aquele grande hit, mas foram sempre sendo construído degrau a degrau. Isso deixou a Maneva uma parada cascuda, mas ao mesmo tempo delicada, que a gente vive hoje uma lua de mel com o cotidiano, com a Maneva, sacou?
1: Que da hora, né?
2: Eu acho muito legal o que o Thales falou, porque ele tá literalmente falando como é que você pavimenta uma carreira, né? Como que você consegue criar não só uma estabilidade, mas você ter aquele crescimento consistente, sabe? Frequente. Você tá sempre caminhando...
3: Até o próprio relacionamento, né? Aquela paixão louca, aquele hit que o cara acertou, tá ligado?
2: Pode ser de primeira,
3: tá ligado?
2: Pode ser
3: aquela paixãozona. E às vezes o cara pode fazer aquele hit e manter aquela carreira de uma maneira gostosa. Ou às vezes o cara começa devagarzinho mesmo, vai convivendo, vai pegando a parada e a parada vai crescendo diferente, né?
2: Eu acho que isso aí é questão de maturidade também que você falou, sacou? É você saber reconhecer, isso aqui é um grande estouro ou isso aqui tem que ter resiliência?
3: É isso, eu acho que tudo, né?
2: Tudo.
3: Tudo na vida. É,
1: mas,
3: isso.
1: Ó, gente, o Thales tá trazendo aqui, né, a percepção, a gente linkando com música e também com os sentimentos. Uma parada que Thales falou, que eu tenho certeza que é o sucesso do Maneva e pode ser o nosso sucesso também no campo afetivo. A constância de fazer o que a gente ama fazer, não pensando em resultado. É melhor ser uma banda constante do que uma banda que tem picos e desaparece. Picos e desaparece.
2: Concordo,
1: isso vai
2: 1000%.
1: Pra relacionamento.
3: No relacionamento, às vezes você coloca uma pressão que eu quero isso, eu quero casar, eu quero uma casa, eu quero não. E a gente acaba esquecendo de viver o dia a dia, né? Porque o amanhã, ele nada mais é do que uma imaginação, uma ilusão, um planejamento do hoje. O ontem fica de aprendizado e se a gente não aproveitar o hoje, não tem futuro que resista.
1: Gente, ele é muito poeta, tá saindo um monte de música. Vocês estão canetando?
3: Tá entendendo? Tô falando bonito porque a voz tá acabando, sacou?
1: Tem áudio.
2: Tem áudio, então bora.
1: Thales, a gente vai soltar o áudio da galera aí e fica à vontade também pra participar, tá? Vambora, falando sobre relacionamento hoje, você não perdeu a fé e deu bom ou deu ruim? Queremos histórias.
4: Vai dar o Acaco.
2: Olá.
4: Oi. Bem, Roger de Canoas.
1: Olha, Roger.
4: Então, não perdi a fé. E há 21 anos atrás, um pouco mais, diga-se de passagem, eu encontrava a mulher da minha vida, a Cristiane. Então, eu insisti. numa amizade, né? Que eu sabia que ali rolava mais do que uma amizade, né? A gente viveu relacionamentos antes disso, né? Durante aquela amizade. E, enfim, ela acabou aceitando namorar comigo e hoje a gente tá casado há 21 anos e temos um filho maravilhoso de 15 anos aí.
3: Isso foi degrau,
4: um
3: abraço, degrau, tá vendo?
1: Mano, deu bom, você veio insistindo numa amizade. Às vezes a gente, por conta do orgulho, a gente vaza, mas depois arrepende lá na frente. Se for orgulho, não vaza. Só vaza quando desistir mesmo da pessoa, né? Ver que não bateu os valores, enfim.
2: É, eu tenho um negócio meio ariano, né? Que eu tento, eu insisto e tal. Depois você fala, quer saber,
1: quer
2: não?
1: Quer saber?
2: Pega
1: já
2: esse
1: foi.
2: Brinquedo e joga fora.
1: Eu vou cuidar de mim, né? A gente tava aqui com o Rogério Flauzinho.
2: Com o Rogerinho.
1: Ele falou que essa música ela é ótima também, às vezes, né?
2: Quer saber? Mesmo... Já foi. Eu vou cuidar
1: de mim.
2: É isso.
1: Mais um áudio.
2: Bora.
0: Oi, oi, boa noite. Minha história começou tendo fé e deu ruim, mas depois eu continuei tendo fé e deu bom. Apostei 3 anos da minha vida num relacionamento, tendo fé de que queria melhorar, tendo fé que os planos que foram traçados seriam realizados. Mas no fim, deu bem ruim, com traição, com quebrando confiança. Me destruiu. Mas continuei tendo fé no amor. E meses depois, de tanto acreditar, conheci uma pessoa maravilhosa.
3: Não,
0: e agora vai.
3: Não, né?
0: Agora eu tô prestes a chegar ao meu tive fé e deu bom. Porque em 5 meses começamos a namorar e já estamos noivos.
1: Então noivos.
0: É e mesmo que tenha dado errado no fim, a primeira história, ensinou
3: mas
0: muito.
3: Mas eu entendi, a primeira
0: então,
3: história
0: foi
3: comigo? Então
0: tive fé e saiu uma mulher muito melhor.
3: Ah, bom.
2: Foi um plot twist.
3: Plot twist,
2: cara. Pô, insistiu, não deu certo. De repente conheceu uma outra pessoa em 5 meses de namoro, já tá noivando. Falta só uma coisa.
3: Irmão, tá querendo muito se relacionar, né?
2: É, mas eu acho que tá faltando uma coisa aí. Plantar a gente no mundo, né?
1: Ah, é?
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1: Mix 1620 e a gente acabou de curtir esse som. Bem sexta-feira, Black Eyed Peas, Don't Lie. Hoje a gente tá aqui com o Thales do Maneva. Estamos falando sobre reggae, mas também sobre fé. E aí a gente aproveitou o tema de sexta-feira, que é relacionamento. A gente misturou reggae, fé e relacionamento. E você pode participar do programa hoje com a gente, que inclusive queremos muitos áudios no arroba Mix Tudo na Mix, no meu, no Giza.com, falando sobre de tanta fé, deu bom. Ou apostei muito, coloquei a fé ali, deu ruim depois. Não valia a pena. Queremos histórias. Ó, antes da gente ir pro intervalo, Caco, vamos na live rapidinho dar um salve, que tem muitas mensagens pro Thales aí, ó.
2: Ó, a galera tá chegando aqui. Ó, o Caco, o Thales cantou uma canção com o meu clone, que é o Bruno Cardoso, do grupo Sorriso Maroto. E manda um abraço pra ele, se for possível. Já tá mandado um abraço, meu querido. Aqui, já
3: mandou um abraço. Abração, Bruno. Tamo junto.
1: Ó, tem mais aqui,
3: não,
1: ó.
3: Não, é o Maroto, não é Bruno.
1: É.
3: O cara é Maroto. O xará é no Maroto. Gostei.
1: A Bruna também tá aqui. Bruna, beijo pra você, minha querida. Falou que sempre ouvia muito Maneva quando ela surfava. Sempre gostou muito das músicas, né?
2: Mano, tem uma pergunta aqui que, mano, desculpa, eu posso fazer e você joga pro intervalo? Pode ser?
1: Pode.
2: Presta atenção na pergunta.
1: Peraí, então. Antes, só um beijão pro fã-clube do Maneva que tá aqui, ó. Fã-clube Juntos Somos o Maneva.
3: Um beijo pra vocês aí, maravilhosos, sempre com a gente.
2: Será que eu faço essa pergunta?
3: Faz.
2: Thales, boa noite.
3: Boa
2: noite. Verdade que você vai na cachoeira pra lavar o saco? A tua música diz isso.
1: Não.
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0: 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Tá na hora de chamar a Fabi, hein? Aqui no É da Sua Conta, pra gente fechar a semana com um assunto bom. Sempre a gente traz aqui dicas de economia, pra você melhorar aí na sua empresa. É guardar dinheiro, né, gente? Pensando na reserva de emergência, não que isso seja um assunto ruim. Mas aí pro começo da semana a gente tá mais no foco. Na sexta a gente quer o quê? Relaxar. E o final de semana tá chegando. É feriado. Final de semana prolongado pra muita gente, né, Fabi? Boa noite. Muitas possibilidades, principalmente pra viajar, né?
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0: 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Fabi, segunda, você tá de volta também, mesmo sendo... Você não vai me abandonar no meu aniversário, né? Você vem, né?
1: Não.
0: Tá bom.
1: Segunda eu tô de volta
0: então,
1: com mais
0: ótimo.
1: Conteúdo bacana aqui na da sua conta.
0: Tá bom, beijo, Fabi. Tchau, tchau.
1: Beijo, tchau.
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1: Missão 633 de volta. E aí, foi na fé e deu bom? Contatinho? Deu bom pra você ou deu ruim? Manda mensagem pra gente no arroba Mix Tudo na Mix. Hoje, Caco, eu e o Thales do Maneva pra ouvir o seu áudio e pra te aconselhar ou não. Só
2: dar Maria,
1: risada,
2: hoje o pau vai quebrar.
1: Vai quebrar, cara. Vai quebrar.
3: Oi, Caco. Oi, Gio. Oi. Eu acho que eu tenho uma história que se encaixa perfeitamente com o tema de hoje.
1: Ai, ai, ai.
3: Então, 12 anos atrás, eu conheci uma menina, tal, super me interessei por ela. E aí, era super apaixonado, só que na época ela tava namorando com outra pessoa. Então, nós viramos super amigos, ela me contava sobre o relacionamento e tal, e eu ficava muito pra baixo.
1: Só esperando a oportunidade.
3: Passou-se um tempo, ela terminou com esse cara, e aí eu falei, poxa, e agora? Aí, dei em cima dela, não sei o que, ela falou, ah, vamos ver como é que fica e tal. Só que nisso, uma pessoa que eu admirava muito, me deu o conselho de não continuar o namoro, porque eu não tinha casa própria, não tinha trabalho e tal, e eu super acreditei, né? Aí, terminamos. Depois disso, eu fiquei apaixonado por ela esses 12 anos. Só que sempre que eu tentava, ela falava que não, que tinha outros planos na vida, tal, não sei o quê. É, eu saí do país, quando eu saí do país, eu falei assim, e aí, se você quiser, vamos. Ela falou, não, não quero, tal, pode ir embora. Voltei pro Brasil. Hoje, 12 anos depois, estamos namorando. Depois de uma coisa trágica que aconteceu, sim, muita tragédia. Mas estamos namorando firme e forte. Valeu, e é o melhor relacionamento que eu poderia ter tido.
2: Ah, eu queria saber da tragédia aí, só desse tipo aí.
1: Que tragédia foi essa?
4: O que aconteceu?
1: E aí, que aconteceu? Olha,
2: se
1: a gente focou na tragédia.
2: Especulemos ou não?
1: Manda áudio aí, cara, vai.
4: Atrás, deixa eu pensar, vamos especular? Vamos
2: lá. Lá. O primeiro é assim, ó, eu vejo por dois pontos. Ela cozinhou ele por 12 anos porque ele não tinha emprego e pá.
1: Tinha casa pra morar.
2: Tinha casa pra morar. Ele foi pro exterior, voltou, ela viu que ele tava num momento maneiro.
1: Começou a ficar bilíngue.
2: É, entendeu? É. O cara já chegou num outro nível na parada.
1: É.
2: Ela se interessou.
4: É,
2: agora eu tô em dúvida que tragédia essa porra aí.
4: Eu tô tentando pensar aqui com os botões, o que, que pode ter sido uma tragédia?
1: Ele vai ter que mandar áudio,
4: vai ter que mandar, a gente
2: manda de novo, a gente quer saber.
1: Eu quero saber a tragédia.
2: Vou fazer análise completa só mediante outro áudio.
1: Vai,
5: vamos. Oi, Giza, oi, Caco.
1: Oi.
5: Eu investi na relação e deu ruim.
1: Ah.
5: Sou de São Paulo, não vou me apresentar pra não me comprometer. Mas eu, escorpiano, intenso, fogoso, investi numa relação com um rapaz virginiano. Ele era frio, meio com o pé atrás, mas aí a gente ainda ficou 3 anos juntos. Demos um tempo, voltamos, ficamos mais um ano, mas depois ele terminou comigo por mensagem e até hoje a gente não se viu mais. Um beijo e até mais.
4: Ô, mas que
2: puta virginiano. Bunda mole do
4: tá
2: cara.
4: Tá louco, mano. Que história. Foi mal, cara.
1: Cara frio? Meus por que você foi de novo?
4: É, cara.
2: Frio,
1: escorpião, escorpião com Fire the Rabble.
2: Tá cheio,
1: lugar
2: tá cheio de fogo.
1: Pô, vai,
4: pega um ariano, sei lá. Sei lá, né?
1: Tem... Ah, o Caco jogando fora dele. Um ariano.
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1: Missão 639, estamos de volta, gente. Gorilas, ó, você que tá ouvindo o programa, a gente foi pra essa música falando da história de um cara que é do Escorpião, se relacionou com um virginiano. O Escorpião tem muito fire in the rubble, o virginiano parece que tava muito frio, e aí o virginiano terminou com ele pelo WhatsApp, e a gente falou: meu Deus, ó céu, ó vida, nem com fé vai, viu? Quando não dá match, quando a química não acontece, nem tenta. Mas se é só cansaço, ansiedade, aí eu tenho uma dica pra você. Não é o ponto G, é o ponto GG. GG, seja muito bem-vindo!
2: E aí, Gi, boa noite, Caco, boa noite, galera.
3: Boa noite.
2: Pô, cara, maneiro aqui, que honra,
1: que
2: honra.
1: Hora, né?
4: Tamo junto.
1: A gente tá falando sobre regar a fé no relacionamento, tem coisa que na fé não vai.
2: Nem fé, nem nada.
4: Nem Fernando.
2: Ai, ainda bem que eu tô aqui de volta, né, e você sabe, quando eu vim aqui é pra ajudar as pessoas.
1: Por isso que eu falo que você não é o GG só, você é o ponto GG.
2: É mais do
1: ponto
2: que G.
1: Ponto G duas vezes.
2: É verdade.
1: É, vamos ajudar o Brasil.
2: Agora, olha só, cansaço. Essa hora, a pessoa lembra muito disso, né? Cansaço físico, mental. E você sabe que o cansaço, o estresse, tudo isso pode diminuir a produção da testosterona. Esse hormônio é tão importante pro homem. E aí quando diminui, falta vontade, falta aquela pegada, né? O homem começa a perder a confiança, fica muito mexendo no celular, no TikTok, tudo isso pra não comparecer. 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
2: 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Então, principalmente o homem que passou dos 35, 40, cansaço.
1: Tá olhando pro Caco. Só olhou pra você.
2: Acontece,
1: passou dos 35,
2: acontece
1: fraco,
2: nada,
1: né?
2: Comigo, não, gente. Eu também bati 3,5 já. E é por isso que eu tô usando o Alfa Grego.
1: Mas tem que usar. E a gente não tá falando só nem daquela representatividade na cama, não. O antes disso faz toda a diferença,
2: claro,
1: não é?
2: Claro.
1: Tem
3: que você dar show também, entendeu?
2: Olha só, tem um amigo meu que fala assim, que no relacionamento, casamento, namoro, tem que ter os três Cs, né? Cumplicidade, carinho
1: e
2: cama!
1: Cama, gente!
2: Tem que ter cama!
1: E hoje é sexta-feira, também. 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Mas aí, se você não gosta de café, arginina, né?
2: 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E ó, sabe o que é legal? O Alfa Grego, ele ajuda você na hora do namoro gostoso. Mas não é só isso, não. Vai ajudar em várias áreas.
1: Isso,
2: aquela
1: é
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1: Então vamos ajudar o Brasil, porque a gente sabe que às vezes o brasileiro, né, nem separa uma graninha ali pra cuidar de si. Então, mas hoje vai.
2: Vai. 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
4: GG,
1: pressão. É, GG. O ponto G. O GG é duas vezes o ponto G. Agora, GG, até as 7 da noite que a galera tem que ligar ou não?
2: 300 pessoas só.
1: Tem que bater 300
2: pessoas. Falaram pra fazer pra 300 pessoas.
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1: 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Obrigado, GG.
2: Valeu.
1: O povo vai fazer filho, viu? Tô sentindo.
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1: De volta falando de fé, teve uma história cabulosa aí que a gente pediu um áudio, não pediu, Caco?
2: Pedimos um áudio, inclusive ele mandou aqui na live, que já mandou no nosso Instagram, na Mix tudo na Mix. Agora a gente vai saber o desfecho. É. Não é nem o desfecho, é a tragédia que aconteceu até chegar ao desfecho.
1: Porque, gente, o tema de hoje é não perdi a fé e deu bom, ou não perdi a fé e deu ruim. E aí um ouvinte, pra você que tá chegando agora, ele mandou um áudio falando que deu muito ruim, foi uma tragédia, mas que agora tinha dado bom. Aí a gente questionou pra ele, qual foi a tragédia? Ele respondeu. Então vamos lá com a tragédia.
21: Então, sobre a tragédia. Ela não queria namorar comigo antes, porque como a gente meio que terminou naquela época, ela ficou pensando que se a gente namorasse de novo, eu poderia dar pra trás e terminar de novo por algum motivo desse mesmo naipe. Só que, recentemente, a tragédia, agora eu vou pisar o clima. A mãe dela veio a falecer recentemente por causa de câncer. E nesse período que a mãe dela tava mal, né, eu obviamente fiquei perto dela, dando o suporte que ela precisava, tal, porque foi uma situação muito complicada, né, muito, muito triste, enfim. E aí depois que tudo isso passou, o que aconteceu, aí ela falou que ela entendeu, que ela tinha dúvidas ainda se eu conseguiria, se eu ficaria com ela em momentos difíceis ou não.
1: Olha aí.
21: E ela falou que por eu ter ficado com ela durante toda essa trajetória, ela entendeu que mesmo em momentos difíceis eu não iria embora.
1: Oh.
21: Então nós éramos pessoas diferentes agora, entendeu? Então agora que nós estamos mais maduros, né? Somos adultos, né? Hoje eu tô com 30 anos. Na época eu tinha 18. Então agora sim a gente finalmente consegue ter um relacionamento, né? Como dois adultos funcionais. Mas essa tragédia meio que foi uma prova pra ela de que eu estaria com ela em momentos difíceis. E estaria, sempre estive e sempre estarei. E é isso.
1: Música do casal.
22: A gente podia ter deixado a tragédia pra... pra lá, né?
1: Ó, achei
22: que era uma coisa mais maluca.
1: Não, também. Mas deu bom no final.
22: Deu bom.
1: Eles merecem uma música.
22: É isso aí, ó. Essa é a trilha dos apaixonados. Isso daí eles é pra merecem, abraçar quem você ama.
2: Hoje, vamos no show do Maneva?
1: Vamos.
2: Bora.
1: Mas será que dá? Porque é só internacional, né?
2: É.
1: Ó, mas ó, sobe o som pro casal.
23: Seja para mim o que
1: contando que...
22: Hoje tem, hein?
1: Aí, ó, já é o amor, que coisa mais linda. Vamos falar de amor, vamos falar de turnê, vamos falar de Maneva agora. Porque o Caco falou pra gente pro show. Vocês estão finalizando uma turnê, não é?
22: Estamos finalizando a turnê 20 anos. É, vamos encerrar, a gente deu start no Espaço das Américas. Começou o encerramento também da turnê no Espaço das Américas. A gente passa agora pelo Rio de Janeiro. Sold out no Circo Voador um mês antes, coisa maravilhosa.
1: Inclusive fora do Brasil, né?
22: Pô, todo mundo a gente comprando, fez, né? Fez em maio, a gente foi pra Europa, a gente foi pra Austrália, longe, hein? Austrália é longe, hein?
2: Mas é bom.
1: E tem
22: mas
1: lá.
22: É mais longe que bom.
2: Mas já tem alguém que não gosta de voos longos aqui.
1: Mas venderam todos os ingressos, né?
22: Ah, foi maneiro, tá sendo um sucesso, graças a Deus. Essa turnê acho que é só agradecer mesmo. É, foi uma parada que a gente prospectou pra menos tempo. E acabou sendo um grande sucesso, a gente acabou protelando um pouco mais, foi para cidades que a gente não tinha ido ainda. E a gente conseguiu realmente sintetizar o nosso amor à música, os 20 anos à origem, agradecer ao Maneva lá de trás, no começo. E comungar com as pessoas que estão há tanto tempo do nosso lado, as pessoas que estão chegando. E entender que, tipo, aproveitar ao máximo. Essa turnê ensinou isso, aproveitar ao máximo, porque foram 2 anos de turnê e passou muito rápido.
1: Meu Deus do céu, se você ainda não foi nessa turnê, aproveita, eles estão fechando e você pode participar. Você falou que no Rio?
22: No Rio, Porto Alegre, no Araújo Viana, pô, agora não vou lembrar, maneva.com.br,
1: é isso.
22: Pode colar, Maneva, Instagram do Maneva, tem agenda lá, tá certinho, atualizado, coisa linda.
2: Agora tem... uma música, agora eu vou fazer aquela pergunta capciosa, né? Que a gente fala que música é que nem filho, você não tem um preferido.
1: É, né?
2: Eu sempre mando essa quando me perguntam.
1: Então vai.
2: Mas tem alguma música que pra vocês tem um significado muito importante pro Maneva?
22: Cara, tem algumas, né? Eu acho que as músicas, elas passam exatamente o momento da carreira que você tá vivendo. Então, com toda vez que eu ouço uma determinada música, eu lembro de um período da carreira. São 20 anos, então acho que, cara, é muito difícil você falar de uma música preferida. Eu prefiro sempre falar que minha música preferida é sempre a mais nova. É a música que a gente tá trabalhando, porque é a música que tá criando novas histórias, entendeu? Tá criando novas ideias, tá criando novos laços, criando novas redes. Então, cara, eu agradeço por tudo que passa e a gente tá sempre aberto aí ao novo pra criar novas histórias e a gente lembrar de novos momentos.
2: Agora, mais uma pergunta, Kiri. Posso?
1: Pode.
2: Tem algum sonho nesses 20 anos de carreira que o Maneva ainda não realizou e que vocês têm isso como projeto?
22: Ah, cara, acho que não como projeto, mas acho que a gente já tá realizando um sonho, né? Então acho que a gente falar de um sonho específico é uma coisa mais complicada, talvez, mas acho que se for sintetizar mesmo, pra mim, sei lá, colocar... Cara, não sei, sei lá,
2: alguma
22: tô vivendo meu sonho.
2: Sei lá, compor com algum artista que você gosta muito.
1: Aliás, daí, cara, já que vários. Ele falou isso, a gente pode trazer já, né, esse novo trabalho. Regue Sua Fé, que a gente vai ouvir já, inclusive, com várias participações.
2: Isso,
1: pra
2: nossa,
1: mim,
2: várias.
1: Inesperadas, né? Vamos trazer algumas aqui?
22: Cara, eu acho que o Regue Sua Fé justamente mostra essa miscigenação que é a nossa sociedade. A gente tenta trazer pro som, entender que o reggae, que sempre foi um estilo mais fechado, também pode flertar com outros estilos. E a prova tá aí no Regue Sua Fé, né?
1: Rex Favel, tem aqui, gente, Sorriso Maroto, né?
2: Turma do Pagode.
1: Turma do Pagode, que é mais, Caco?
2: Lauana Prado.
1: Lauana Prado é sertanejo, não é?
22: É
1: demais isso, cara.
2: Canta demais. Tem Los Cafres também.
22: Los Cafres, hermanitos.
2: Hermanito,
1: não rola. Vocês vão se apresentar agora também na Argentina, não?
22: Vamos, em novembro. Turnê 20 anos. Encerrando a turnê 20 anos, a gente teve lá no passado. E agora a gente encerra lá de novo. É, cara, é maravilhoso, né?
2: Ó, e tem a Tati Portela também, pô.
22: Tati Portela, que,
2: da cena.
22: Porra, brilhantou demais a música Tempestade. Confiram, é um álbum muito especial, tá muito bonito.
1: Quantas faixas?
22: Agora no total vão ser 12 faixas. A gente lança agora dia 15 de outubro, a gente lança a música Se A Gente Soubesse, que é mais um single que tá saindo do álbum. E depois desse single a gente vai lançar mais 2 faixas que completam 12 faixas, que chamam o álbum Regue Sua Fé.
1: Agora que a gente falou sobre o álbum, né, o trabalho novo do Maneva, pra galera ouvir bastante, pedir aqui na programação da Mix, a gente, antes de ouvir essa música, Regue Sua Fé, Maneva fala muito de fé e a gente sabe que o brasileiro, ele é movido a fé muitas vezes, porque se depender
22: se
1: de
22: não
1: muita...
22: for, a fé
1: se
22: fica
1: não
22: maluco.
1: For, quando você foi canetar essa música aí, Thales, que foi a inspiração, assim, maior, assim, que igual você falou, você não faz música pra galera gostar, você faz o que tá no teu coração e que vai reverberar no outro, né?
22: É, o Regue Sua Fé, ela faz parte de um contexto que quando o Maneva juntou e a gente falou, a gente precisa fazer alguma coisa diferente. E a gente pensou naquela coisa de coisa sem interferência, sabe? Sair de São Paulo, não ter aquele problema da ligação, ah, preciso pegar o filho na escola, ah, deu, tipo, não tem como resolver, tá tudo estruturado aqui. A gente foi pro Rio de Janeiro, no estúdio Toca do Bandido. A gente juntou compositores, não exatamente pro álbum Reg Sua Fé, mas a gente juntou pra fazer uma sessão de composição com uma Neiva junto, com a galera, com a gente acompanhando, com todo mundo compondo. E a Reg Sua Fé saiu desse momento. Caramba. E ela se tornou, ela, quando a gente ouviu ela, a gente falou, cara, é uma música que tem um quê especial. Ela ficou de fora no primeiro, no álbum, sim, depois desse camp.
1: Olha isso.
22: E a gente trouxe já ela, porque a gente falou, não, a gente precisa fazer alguma coisa muito especial pra ela, porque ela traz justamente a mensagem do simples, sabe? Do singelo, da parada que é, você não tem como, o status você mede, tudo, o bem material você mede, como eu falei anteriormente, mas o simples você não consegue medir. E no momento que você se encontra com o simples, você tá de cara com o que você acredita. E a partir do momento que você tá com o cara que você acredita, você tá encontrando a fé verdadeiramente.
1: Então agora eu vou convidar a galera lá, mandaram o seguinte, hein, ó. A Águida falou, essa é a minha preferida do disco. Então, se é pra falar de simples, se é pra falar de fé, provavelmente Thales e a galera do Maneva falam do agora. Então agora, hoje é sexta-feira.
22: Não.
1: Final de semana tá chegando aí, batendo na porta, feriado. Vai, tira tudo, tudo ruim da sua cabeça. Vai, parou, parou, vou até tirar a trilha. Acabou. Agora é hora de viver o agora e entender o que você tá fazendo no mundo, as coisas que você precisa olhar de frente e não deixar pra depois, e agradecer por estar ouvindo o programa, por estar vivo e viva ouvindo o som do Maneva.
22: Não existe momento certo pra ser feliz. Bora pro reggae.
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0: Pega sua fé nessa sexta-feira com Maneva e aproveita pra conferir os últimos shows dessa turnê e, claro, pra conferir o álbum também, que tá lindão. Regue sua fé, trabalho lindo, né, Caco?
1: Lindo, aproveita pra lavar o sal, porque é sexta.
0: É, ainda bem que é sal, eu entendi outra coisa, viu, Thales? É, pra cachoeira, pra lavar o sal. É o sal, né?
1: É o sal.
0: Cada um entende o que quer, mas é o sal, né?
1: Vai da sua cabeça.
0: Vai da sua... Na verdade, quando você entrar na cachoeira, vai lavar o que você quiser. É. Basicamente é isso, né? Vai lavar o sal.
1: Você fez muito de pataquada durante essa...
2: Vai lavar
0: sua consciência. Lava sua consciência.
2: Tem que lavar o Neno.
0: Tem que lavar o Neno. Sei lá. Mas escute bastante essa música e continue pedindo na Mix. Agora o Thales soltou uma informação aqui. Nem sei se foi na live ou no ar. Vocês vão entrar com uma nova música de trabalho, né?
2: É, a gente tá trabalhando agora a Rex Sofé. A gente tem o lançamento da música Se A Gente Soubesse. Que traz justamente... O Rex Sofé, ele traz várias nuances, né? Traz a recalcular a rota, entender quem tá errando. E a gente traz o ato final ali, que é o fim verdadeiramente. E que a gente se importa com tudo, que às vezes é tão pouco que no momento do final só vai restar mesmo nossas lembranças, quem ficou pra falar da gente. E a gente se preocupa demais com muitas coisas que não valem a nossa preocupação.
1: Pô, eu vou fazer o seguinte, quando eu estiver voltando pra casa, eu vou ouvindo a live do Mix Tudo, até chegar lá, pra ir anotando todas as frases que o Thales falou aqui.
2: Aí você manda pra mim que eu vou botar em ponto cruz naqueles bagulhinhos assim, tá ligado?
1: Porque a Giz, ela dá uma... Tem uns momentos que ela fala uns bagulhos que eu faço download que eu fico assim... Tá ligado? O cachorro quando trava e fica com a cara toda.
2: Cachorro na TV de
1: frango. Eu tô na frente dos dois aqui. Uma hora é a Giz, uma hora é o Thales. Uma hora é a Giza.
0: Reflexiza.
1: É.
0: Às vezes as reflexões que vêm. Ah, isso aí, gente. A gente tá vivo. A gente precisa observar. A gente precisa aprender olhando também a vida das pessoas, não é verdade?
2: Exatamente.
0: Se você aprender só vivendo, você é um tonto. A gente tem que aprender observando muitas vezes, não é verdade?
2: Ah, isso é mandou muito.
0: Não é, gente? Então, por isso que a gente traz essas reflexões.
1: Porque você aprende observando, você deixa o outro fazer a besteira, entendeu?
2: Exatamente.
1: Tá certo, isso dá certo ou não? Deixa eu olhar alguém que quer fazer alguma coisa parecida. Deixa eu ver se ele quebra a cara.
2: É tipo um Rios Teste.
1: É.
2: Vai lá que eu vejo.
1: Vai lá, e se der tudo certo, eu tento.
0: Gente, então é isso, vamos embora agora, porque domingo tem show do Maneva.
2: Domingão tem show do Maneva em Vitória. Maneva e Lagum.
0: Olha, showzão, hein?
2: Vai ser maneiro.
0: E a agenda também vai conferindo em maneva.com.
2: Maneva.com.br, site reformuladíssimo, todas as informações, todas as nossas redes sociais. Sigam-nos, os bons.
0: E lembrando, gente, quando eles forem lançar essa música, provavelmente eles voltam aqui, né?
2: Pra lavar o sal.
0: Pra lavar o sal.
1: Ah, garoto.
0: Pra lavar o sal. Entenderam, né, gente?
1: Entenderam.
0: Essa música tá demais. Quando vocês pedirem essa música pro Raiz, vocês vão mandar daqui a pouquinho, que 8 da noite tem o Pé de Nuzar.
2: Não, na 11, real, 9, vai pedir direto só pra ficar ouvindo e falar, fala o quê?
0: Fala assim, ó, Raiz, toca aquela música assim, ó, pra lavar o sal. Aí o Raiz vai tocar, tá bom, Raiz? Ele tá ali na escuta. Demorou? Maneva, não tem erro. Ele vai saber qual é a música. Siga a Maneva nas redes sociais. Maneva, né?
2: Maneva oficial. Digita Maneva lá que aparece nós.
0: Caco Grandinho.
1: Ah, me segue também, né? Custa nada, já vai seguir o Maneva. Aí já aproveita e digita arroba Caco Grandino, CA seu Grandino. E pra te seguir, Gi?
0: Giza.on, GISA.on. Eu tô lá no Instagram, tô no TikTok, tem o nosso principal de todos, arroba Mix, tudo na Mix. Inclusive, a gente vai fazer uma foto agora. Vai lá pra você conferir, comentar, dar like, que assim o nosso programa vai chegando cada vez mais longe. Porque hoje sabemos que as pessoas estão com a tela na mão. Então o Mix Tudo tem que chegar também aqui, ó, na palma da sua mão, não só nos ouvidos, como também nos seus olhos. Isso é demais, né?
1: Isso é muito bom.
0: Então vem fazer parte do nosso YouTube, do arroba Mix Tudo na Mix, do meu perfil, do perfil do Caco, pra gente ficar cada vez mais juntinhos e viver o que realmente importa, que é essa conexão que a gente ama. Só que antes de ir embora, você não deu like na nossa live?
1: Ah, mentira.
0: Ah, não acredito.
1: Não.
0: Caco, olha aí quantos likes a gente tem.
1: Peraí.
0: Olha,
1: deixa
0: eu
1: ver.
0: Deixa eu ver se eu vou embora chateado ou não.
1: Deixa
0: eu... Tem que ser muita fé,
1: deixa o pai ver aqui.
0: Vamos ver, vai.
1: O quê? Não, vou
0: é
1: até
0: pouco?
1: Dar um refresh aqui,
0: é
1: peraí.
0: Pouco? Não fala. A humilhação não precisa. Não fala.
1: Não, foram mais de 300.
0: Aê, que mentira.
2: Olha aí,
0: Caco, o nariz dele bateu aqui, mano.
1: Mentira.
0: Eu tenho certeza que é mentira.
1: Você tá achando que eu tô mentindo?
0: É verdade?
1: Você quer que eu conte uma coisa, quer saber se é mentira ou verdade? Sabe o que tem daqui a pouco, às 8?
2: É mentira.
1: Não, é verdade.
0: É verdade?
1: Eu ia falar que a verdade é que tem pede no zap daqui a pouco, às 8 horas, com o Roberto Reis, meu.
0: Vai, você vai pedir a música de lavar o sal.
1: De lavar o sal.
2: Lavar o sal.
1: É isso.
0: Obrigada, mais uma vez,
2: Tamo
0: Thales.
2: Junto. Obrigado, Giza. Obrigado, Caco. Obrigado, Yasmin. Obrigado, Mix.
0: Beijo pra
2: Tamo
0: toda
2: junto,
0: a galera lá,
2: beijo
0: tá?
2: pra geral.
0: E voltem pra terminar a turnê aqui.
2: Voltar com voz, né?
0: Volta,
2: se
0: volta,
2: pá,
0: volta,
2: né?
0: Volta. Bom fim de semana, gente.
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3: 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Tá ligado na Mix? Motorista que tá no sentido Niterói, fluxo tem lentidão de acesso ao pedágio na saída para a Avenida do Contorno. Travessia em 38 minutos. 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

0: Mix 729, esse som bom demais do Skank, Jack Tequila. Caraca, muito tempo que eu não escutava ela.
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0: Mix, e tem notícia da banda Queen pra você. Durante uma entrevista, o guitarrista Brian May revelou aí que o grupo não pretende mais sair em turnê. Pois é, de acordo com o músico, 50 anos de shows são mais do que suficientes. Brian May contou ainda que a decisão foi tomada em conjunto com o baterista Roger Taylor, que também faz parte da formação original do Queen.

0: se despedindo definitivamente das grandes turnês. Uma pena, né? Mas o Queen tem bons serviços prestados a todos nós, né? Podem descansar tranquilos, que eles não precisam provar mais nada pra ninguém, né?
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30: 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Motorista não encontra dificuldades ali pela Borges de Medeiros, a partir do Amaro Ribeiro. E observa reflexos também ali pela Praça Sibelius. 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
32: O Rio de Janeiro volta a ser ponto de encontro do mundo das duas rodas. 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
40: Aê!
41: Opa!
40: Sexta-feira, sua linda, eu vou lhe usar. Boa noite, Mr. Blue!
42: Sextou, na presença do senhor, já
40: que
42: diria.
40: Isso, olha aí.
42: Quem canta essa mesmo, meu caro Rodrigo Machado? São os caras lá do... É o Tomzão dos Havaianos, né? Sextou, mas já pulou de novo.
40: Pulou de novo?
42: Não sei. Tô fazendo fofoca já. Já comecei fazendo fofoca no programa de hoje.
0: Agora tá falando, agora tá falando.
42: Tá gravando? Tomzão
0: Chagas.
42: Hein, Rodrigo Machado? Quem fala essa é o Tomzão?
0: Tomzão Chagas.
42: Ex-Havaiano.
0: Ex-Havaianos que virou
42: evangélico.
0: Sextou.
42: Se enveredou agora pro lado do funk gospel.
0: Ah, é?
42: É.
0: Eu era pipa voada.
42: Não, essa não é dele, não.
1: Não, essa é outro, cara. Cara, esse cara é genial.
42: É gênio, é gênio. Boa noite pra você, Leozão. Boa noite pra todo mundo ligado no Chagla na Mix. Seja muito bem-vindo. Muito bem-vindo à sexta-feira, meu caro ouvinte. Você que tá aí do outro lado nos ouvindo, meu, muito obrigado pela carona que você me dá. Você, nesse momento, tá aí dirigindo. Vai pra casa na moral, hein? Chega em casa na moral, hein, meu parceiro. Espero que você tenha tomado aquela Brahma Zero, se é que você bebeu antes de dirigir, se não, depois tá liberado. E ó, Mix Rio FM e Chagla Podcast são os canais no YouTube pra você também ouvir e nos ver. Um programa muito especial na noite de hoje. Você já é o nosso principal convidado a mandar mensagem no 21 996885754, porque hoje Fluminense vai jogar,
2: eu vou ficar louco da cabeça, nada me interessa.
42: O Fluminense tá com tudo. Eu vou te falar uma coisa, hein? Vou falar a verdade aqui desde já nesse programa. Se fosse o contrário, negócio de Flamengo a 10 pontos e tendo um clássico no fim de semana, não sei o quê, Flamengo tá na briga. Então o Fluminense tá na briga pelo Campeonato Brasileiro também, além, é claro, da Libertadores da América. Isso tudo de flusão, porque hoje estamos com Vilela, o viajante tricolor. É assim? Boa noite pra você, aê, meu caro companheiro.
1: Boa noite, um prazer estar aqui com vocês, Rodrigo, Blue e o

0: Viu, Vilela?
1: De peso pesado.
2: Devastador.
1: Devastador. Parabéns, cara.
0: Ele tá,
1: eu tô precisando disso, que eu sou diabético, tem que tomar isso aí também, pra perder também, isso, pra ficar naipe.
0: É isso.
1: Mas um prazer estar aqui, primeira vez aqui no Charla, né? Uma oportunidade. Tô pra vir aqui em outro momento, só que essa coisa de viagem, sim, realmente é complicada, né? Como você falou, Vilela, viajante tricolor, são muitos anos viajando, acompanhando o Fluminense.
0: Desde?
1: Todos os cantos do mundo. Sem perder nenhum jogo desde 2019.
0: Dentro do Rio e fora do Rio.
1: Fora do
0: Ou
1: Rio.
0: Seja,
1: qualquer lugar. Arábia Saudita,
0: Copa do Mundo, de Globo.
2: Eu falei que era 2019.
0: Libertadores.
1: O último jogo que eu faltei foi dia 10/11/2019, Fluminense Internacional no Beira-Rio. Foi o último jogo que eu não fui.
0: Cara, e é difícil porque a gente tem compromissos familiares de outras situações.
1: Milhares de intercorrências. São milhares de intercorrências.
0: Exatamente.
1: Só Deus para proporcionar isso. Eu agradeço a ele todo dia. Porque a gente não sabe o dia de amanhã,
0: é,
1: né? Tem gente que de uma hora pra outra tem um troço e, né?
0: Não, e eu vou te falar uma coisa, cara. O Fluminense é tudo na sua vida, né?
1: É, o Fluminense é minha família. Família, Fluminense, amigos. Isso é a minha vida. O Fluminense, cara,
0: é uma das razões,
1: cara, do Fluminense. Cara, eu sou sócio desde 70. Oficialmente, tô fazendo ano que vem 50 anos de sócio do Fluminense, né?
0: Caraca!
1: Então, assim, eu tô com 60 anos. Então, assim, minha
0: tu
1: vida...
0: Tu tem 60 anos de idade?
2: Não parece
0: que
2: não,
0: que isso, cara? Peraí. Se o Phil tá roubando lá no negócio do peso, tu tá roubando no negócio,
2: irmão,
0: da idade.
2: Tu é o Benjamin Button?
0: Que você, cara.
2: Tu é o Benjamin Button?
3: Mas aí tem o... Essa aí...
0: Não, tu tem 60, parceiro. Não. Mentira.
3: Cabelo branco é complicado,
1: não,
3: né?
1: Não, tenho.
0: Não, é sério mesmo. É verdade.
1: 60 anos.
0: Que isso, incrível, cara. Parabéns.
1: Papai do céu tá iluminando também, nesse aspecto também, só tenho a agradecer. E o Fluminense, cara, é muito importante na minha vida. Eu amo o Fluminense, estive com ele em todos os momentos da vida dele, né? E estamos vivendo um momento interessante, um momento de perspectiva. Acabou aquele momento horrível de que negócio de Virgem das Américas, era chato pra caramba.
0: Já foi. O Botafogo, gente, Fluminense, né? Já passou.
1: A gente chegou
0: já.
1: A Libertadores e agora a gente está com essa perspectiva aí dessa Libertadores. A gente respeita muito o Palmeiras, né? Que é um excelente elenco, a presidente monstra. Mas o Fluminense é gigante. O Fluminense, nos últimos 12 jogos, ganhou 6, empatou 3 e perdeu 3. Então, quer dizer, tá no jogo. Ontem o Fluminense fez uma atuação monstruosa, né?
0: Também achei.
1: Jogou
0: controlado.
1: Impressionantemente bem, né? Você tem ali. Você pode questionar um pouquinho a Arana, que é um pouquinho abaixo, né?
0: E o Hulk,
1: que ajuda, mas ele se atola um pouco. O resto, pra mim, do time inteiro, monstro.
0: Foi bem azeitado.
2: Savarino com a maior atuação dele no Fluminense.
1: Eu costumo dizer Pelé Barcelona. O Fluminense foi Pelé Barcelona.
0: É isso, Phil!
3: Eu.
0: O Flusão tá com tudo.
2: Isso aí.
0: E sinceramente, cara, na moral, Marcão, palmas máximas pro Marcão aí, desde que ele assumiu o comando técnico do Fluminense, tá dando jeito na coisa. Eu olho pro Fluminense hoje com totais condições, assim, não tem como, por exemplo, você hoje... O clássico nem se fala. E olha quem tá falando aqui, é um flamenguista. Não tem milindre, não. Clássico nem se fala. O Fluminense nunca teve esse negócio independentemente de fase pra jogar contra o Flamengo. Mas você olha um jogo de semifinal de Libertadores contra um Palmeiras, que é um bicho papão das Américas aí nos últimos anos, você hoje fala, pô, dá pra pegar tranquilo. Tranquilo no jeito de falar, vai ser difícil, mas sem medo. Sem questionar quem é melhor, quem é pior, dá pra encarar de frente o Palmeiras pra pegar mais uma final de Libertadores, Phil.
3: Estou apaixonado por um homem chamado Marcão.
0: Você quer levar ele pra casa? Fala a verdade.
3: Não, deixa ele laranjeiro, não quero atrapalhar isso, não. Deixa ele quietinho trabalhando no CT. Mas é um trabalho muito bom do Marcão, com variação tática, resgatando o jogador, resgatou desde que ele chegou. Até o Martinelli não estava na fase boa, voltou a jogar. Hulk fazendo gols. Agora tinha o Acosta, fez o Acosta voltar a jogar. Fez o Ganso voltar a jogar bola. Fez o Savarino agora, né, no último jogo. Botou o moleque da base também, é uma boa expectativa que a gente já tem do Wesley Natan ali já pro próximo jogo. Então o Marcão vem fazendo um trabalho excelente. Mas, Blue, tem uma pergunta pro Vilela. Vilela que tá nessa pegada de... Você sabe quantos jogos são nessa sequência?
1: Eu acho 400 alguma coisa.
0: Meu
1: tem que olhar
0: Deus
1: aqui.
0: Do céu. Sem perder um,
2: peraí,
0: cara.
2: Quantos jogos?
0: 400
3: seguidos. Fora do Brasil, né? Direto.
1: É uma loucura, cara.
0: É uma loucura. Você achava que era o Fábio que tinha mais jogos pelo Fluminense? É o Vilela.
2: É Deus.
1: Aí. Mas assim, o dia que eu perder, o pessoal fala Guinness e tal. Realmente é um número que é difícil alguém... ter no mundo que acompanha futebol dessa maneira. Você falta um jogo, falta outro, não
0: e
1: vai.
0: O
1: ano tem 74 jogos. O cara vai a 50, que é um número maravilhoso,
0: muito
1: vai a 45.
0: Agora
1: você ia a todos.
0: É complicado.
1: Mas agradecer a Deus, né? É isso.
3: Aí hoje à tarde, liberou a venda de ingressos lá pro estádio do Palmeiras. 4 mil

0: ingressos. Sim. E o Fluminense fez um acordo ali com o Palmeiras que os ingressos que ele negociou foi conseguiu o sócio. Não, o sócio é a prioridade, né?
1: Não, foi bom ter feito como fez. Que era trocar. Pra... Por quê? Eu liguei pro Palmeiras. É, essa semana, ontem.
2: Você tem o telefone do Palmeiras da Leila? Alô, Leila?
1: Não, falei com a menina do sócio futebol do Avante. Conversei com ela 40 minutos, falou toda a estrutura lá, como é que é. Se eu chego, se esse ingresso é vendido no site do Palmeiras, qualquer torcedor pode comprar.
0: Então é aí que eu ia.
1: Não fica limitado só. Eu, por exemplo, se eu quiser amanhã ir no jogo do Palmeiras e Fluminense na torcida do Palmeiras, agora não que eu consegui o ingresso, o meu vai estar logado no meu facial, no meu documento. Mas, por exemplo, não comprei ingresso, quero ir fantasma, boto um bigode, um boné e vou na torcida do Palmeiras. Eu posso comprar ingresso na torcida do Palmeiras. Que loucura. E outra coisa, lá vai vender pro Avante, né? Só que ela falou assim, de 40 mil, 10 mil vai ser, é por lei, tem que ser para pessoas que não são sócias. Então, ou geral, seja, né? Eu iria poder comprar.
0: Sim, claro. Então, e aí você, aí a pergunta é, porque esgotou os ingressos em 3 minutos, 4 mil ingressos foram vendidos em 3 minutos.
1: Eu ia de imprensa.
0: Muito torcedor. E também não tá fácil credenciar a imprensa, tá? Você um não caos. Credenciar a imprensa, e aí,
1: eu vou de óculos.
0: Você ia disfarçado no torcedor do Palmeiras?
2: Ia falar, porco, meu!
1: Vou ter que ir por um negócio é o seguinte, velho. Mas nem fudendo, né? Você tá louco. É. Puta, fui ver o jogo dos palestras, puta, velho. Fiquei louco, você tá louco.
2: Porco.
1: Tudo que pelo isso, Fluminense. Porco.
0: Tudo pelo Fluminense. Mas teria, ficaria com medo.
1: Não, eu iria. Mas eu iria. Mas não recomendo
0: mas
1: ninguém.
0: Mas você falaria na rede social, eu ia sumir. Como é que você é um cara público? Mas você ia fazer ali.
1: Não, eu não ia porque ali todo mundo tem visibilidade, né? Se você posta alguma coisa, alguém vai
0: então,
1: ver.
0: Então, mas na live de amanhã você ia dizer que não ia. É isso que eu tô perguntando. Você vai falar, gente, não consegui.
1: Não.
0: Como é que você ia agir?
1: Não, eu
0: você
1: ia
0: não
1: falar,
0: pode contar aqui
1: que vou, vai. Eu vou resolver da minha maneira. Eu falo
2: ele isso. Vai. Importante que ele vai. Ele
1: mas
2: vai
1: aí, lá, mas, eu tive um episódio, de mas eu tive um episódio desse que foi o jogo contra o Avaí e o Ceará. O Avaí teve um problema, ó, de cabo e tal. Jogo fechado. Eu consegui entrar de imprensa, na época eu não tinha carteira da imprensa, mas consegui entrar no campo do Avaí como imprensa.
2: Ressacada.
1: Na ressacada por causa do canal, né?
2: Uhum.
1: Eu tenho canal. Porra, aí eu aliviei, né? Pra não perder o...
0: E perder a sequência.
1: Aí perder a sequência. Não, não ia perder a sequência porque o jogo fechado não conta. Mas é a loucura, é a fissura. Aí eu falei, bom, consegui entrar.
0: Isso aí vale 2 pontos.
1: Consegui entrar no Avaí. Aí logo semana seguinte o pessoal do Ceará arrumou a confusão.
2: Puta.
1: Aí invadiram o campo.
2: Portões fechados.
1: Ceará, portões fechados. Já tava com passagem comprada, hotel marcado, fui eu, né? Só que lá na época...
2: Não conseguiu.
1: Não consegui. Consegui entrar no estádio com o cara da Globo, que dei carona de carro. Mas só que quando chegou no portão, não deixaram entrar, porque eu tinha que ter cadastrado da CBF e tal. E não tava muito favorável, assim... De relacionamento em relação à diretoria, que se fosse o caso, até tentaria pedir pra diretoria, né? Mas como a gente às vezes fala coisas e incomoda, como elogia também às vezes incomoda, então não estava muito confortável com a diretoria para fazer qualquer tipo de pedido. Então eu fiquei no carro, de frente pro ônibus Ceará, vendo o jogo no carro e fiz a live do carro depois do jogo.
2: Eu queria saber do Vilela.
3: Ah, rapidinho, Rodrigo, deixa eu só falar uma promoção aqui. A gente tá falando muito de Fluminense hoje, um programa especial. Tem muito flusão aqui, confio também com o Vilela. Temos notícia importante do Vasco da Gama, que conseguiu aí o direito de jogar no Maracanã. Já a gente vai explanar sobre isso também. O Flamengo empatou, abriu o campeonato. 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E manda o áudio aí falando o que você tá achando do Campeonato Brasileiro, do Fluminense, do Flamengo, do seu time do coração. Manda um beijo pra sua sogra. O que você quiser, meu caro parceiro. A gente vai pra música e já volta, meu caro Léo.
1: Boa, garoto.
3: Então vamos nessa pro YouTube.
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0: Essa tu gosta, né, moleque?
1: É.
0: Vai brincando.
2: Red Hot Chili Peppers, Cartício aqui na Mix, Cartício, meu caro Léo.
0: Uma porrada na
2: e
0: cara,
2: John Frusciante,
0: né?
2: Solando. É, ele voltou pra banda, eu fiquei feliz. E a parada é a seguinte, hein? A gente tava falando aqui no YouTube sobre a questão da liberação do Maracanã. A justiça deferiu o direito do Vasco jogar contra o Boca no Maracanã. O Vilela tava falando da opinião dele, enfim, como tricolor também, preza ali pelo, né, os jogos de Flamengo e Fluminense, e não vê nenhum problema,
0: desde que
2: o gramado
0: esteja bom.
2: Não vê nenhum problema do Vasco jogar.
0: Se o gramado estiver bom e o Vasco pagar todos os custos e, de repente, até uma margem de lucro pro consórcio, eu acho ok, eu não vejo problema nenhum. O Vasco jogar no Maracanã, o Botafogo jogar, não tem problema nenhum. Mas aí, o problema é o gramado. Se o gramado não tem estrutura para receber... né, Phil? Não, sim, tem estrutura pra receber o Flamengo e o Fluminense. Se você botar o Vasco pra jogar, não tem como jogar.
2: O Vilela então... é mais pacífico que o Phil, né, cara? Que tricolor? Essa é a verdadeira fidalguia tricolor. Esse é o Fidal.
3: Estamos no Daio aqui? Não, eu sou futebol carioca.
2: Ah!
3: O Maracanã é de todos.
2: Ele muda.
3: O Maracanã é de... A galera tá dirigindo, né, Vilela? Tem que... Não posso... O cara tá dirigindo, ouvindo aqui.
0: Mas se tiver só na internet? Tá só na internet
3: agora. Aí o contato com o contrato. É critério técnico. Não tem condição, é simples.
2: Seu nosso sabonete, fala, Rodrigo.
4: Não, eu queria te perguntar assim, como é que foi essa loucura que você viveu, o Phil também viveu, o Lessa viveu.
3: O quê?
4: Da batalha contra o Platense. Aquela loucura do pós-jogo.
2: Ah, é.
4: E se foi o jogo mais maluco que você participou como torcedor nesses 6 anos que você tem vivido?
0: Só nos 6 anos. Fazendo sete agora.
4: Anos.
0: Tá,
4: 7 anos
0: da imprensa. Não vou como imprensa. Eu só vou como imprensa se o estádio estiver fechado. Exatamente. Eu vou como imprensa.
4: Porque assim, os caras, pra quem não lembra, né? A torcida do Platense
2: invadiu.
4: Platense foi eliminado. Os caras invadiram.
0: Mas tem que entender como é que foi o processo.
4: Isso, eu quero saber como é que foi.
0: O estádio estava cheio. Ah. É um estádio muito raiz, bem underground.
4: Acanhado, né?
0: Num bairro lá, né? Da província de Buenos Aires.
4: Parte norte ali de Buenos Aires.
0: É um estádio raiz. E não é um clube que tenha jogado a Libertadores ainda, mas tem sua torcida. O futebol argentino, torcedor apaixonado, estava lotado. A nossa torcida tinha 2.000, que era a lotação da gente. E você é um lugar vulnerável, assim. Se você tiver uma guerra ali, você vai ter problema. E, porque, assim, não tinha um policiamento exatamente naquele momento. Era aqueles caras do Maracanã. Como é que é o nome do Maracanã? Bep, não. É
4: Stuart.
0: Tinha os Stuart dele lá, que é semi-bagre. É a mesma bagreza que tem aqui. É a mesma bagreza que aqui. É os Stuart lá, os Stuart Bagres. E aí, o Fluminense eliminou os caras.
4: Isso.
0: Porra, e aí é uma loucura, né, cara? Os caras putos. Né? E aí teve algum movimento ali que eu acho que incomodou eles, que me disseram que tinha a torcida do Vélez lá. Isso para os caras é mortal.
4: Ah, é verdade.
0: Isso para o torcedor da Platense é mortal. É como se estivesse num jogo onde o Fluminense foi eliminado, o torcedor do Flamengo junto com o time que eliminou. Então isso gerou um problema. Eles pegaram uma faixa nossa, gerou uma semi-guerra ali. E o Stuart perdido, né? Não sabia o que fazer. E veio vindo cada vez mais torcedores dele, uma grade frágil. Mas aí depois chegou a polícia, tava jogando coisa pra dentro, pra arquibancada. Não aconteceu tragédia.
3: Deu medo parecia que tava controlado.
0: É o seguinte, você tinha a tua saída blindada pra lá pra fora. E eu tô acostumado a jogos, você tem sempre policiamento. Vai ter um momento que a polícia vai chegar pra apaziguar. E tanto que ela chegou, e depois de um certo tempo, também os jogadores iam pro campo, discutia, brigava, empurrava um, dava soco no outro, e depois aquilo ali equacionou, e aí botaram os torcedores do Platense lá pro lado deles, e os nossos torcedores saíram numa rua, num beco, um beco devastador, cara, é um beco aterrorizante, talvez, você vai olhar aquilo ali...
4: Sombrio, né?
0: Sombrio, aí você sai no beco em L, aí você tá perto de um viaduto...
2: Beco em L?
0: É um beco em L,
3: Não, é esse mesmo.
0: É um beco em L, Então, assim, cara, as pessoas me perguntam muito. Vilela, você já passou algum perrengue? Eu nunca passei perrengue.
3: Nunca, nem uma vez teve um jogo que...
0: Nunca passei. Sempre eu procuro me precaver da situação. Por exemplo, vamos jogar com o Palmeiras. Pô, eu conheço ali, todos os jogos eu fui no campo deles. Eu já tenho, eu sei a rua que eu vou parar, eu sei o lugar que eu vou entrar e eu sei o lugar que eu vou sair. Todos os lugares que eu vou com estratégia. E quando é um lugar que eu não conheço, eu procuro.
2: Conceito
0: eu procuro,
2: de estratégia?
0: Eu tenho uma estratégia. Tenho estratégia.
2: Estratégia. Tropa de elite.
0: É, eu procuro ver um cenário para não correr risco. E oriento as pessoas para não ir aleatório. Porque o torcedor vai pensando que tá na Disney.
2: Tem gente que é marinheiro de primeira viagem.
0: Aí o cara vai de Uber, não sabe como é que vai. Não sei como eu vou voltar.
3: Aí deu Uber, deixa no meio da torcida dos caras.
0: É disso, ainda tem isso. Ainda tem isso. Então, assim, cara, tem que ter cautela. Você tá entendendo?
2: Jogo
0: tem que ter
2: fora, cautela. Né, cara?
4: Mas esse foi um jogo
0: parecendo, parecendo com o argentino
3: Júnior de 2011.
0: Tava no Couto Pereira. Mas aí que tá, o Couto Pereira, eu fiquei 3 horas e 47 minutos dentro do estádio, depois do jogo.
2: Cara, como é que sabe
0: tudo? Mas, o que que aconteceu ali? A gente tava na nossa arquibancada blindado.
2: Isso.
0: Então, o que que aconteceu? O Márcio quebrou o braço, nosso segurança da época, uma brigalhada de madeira, uma loucura total dentro de campo. A nossa torcida não foi afetada, que ninguém conseguiu entrar no nosso espaço. Ali não aconteceu nada. A gente ficou simplesmente preso, sem poder sair, porque os caras... O Green Hell tava devasto. É. Tava devasto o Green Hell. É. Ali, pra ter uma semi-morte, é pouco custava. Mas a polícia martelada. Então tava um negócio devasto. O nego perdeu o dedo, não nosso, mas eu vi que teve episódios lá. É, uma graça. Aí pegando. Ali foi emocionante, né, cara? A gente não podia cair.
2: Ia
0: ser devastado.
2: Cuca, né?
0: Não, é. Ali foi uma emoção
2: descomunal.
0: Foi das maiores emoções, das maiores emoções de futebol pra mim.
4: E os matemáticos.
2: Sequência, né?
4: Você lembra que os matemáticos previam queda? E aí tava com 99% de chance de queda.
2: E o Fluminense ganhou quanto? Você lembra da campanha? Tinha que ganhar quantos e ganhou quantos?
0: É, tinha que. Só podia empatar dois e ganhar o resto. Era uma coisa bem louca.
4: E aconteceu. E o Coritiba caiu. E o Fluminense ficou.
0: Não, e quando o Botafogo faz 2-0 no Palmeiras, a gente falou, bom, tá desse, agora é aqui. Não tinha o que fazer, é aqui, agora é aqui. É. E aí aquela loucura, o Fluminense fez gol com o Marquinhos, os caras empatam e aquela loucura, né? Depois aquela cerazinha no corne do Conca com o Fred, aquela loucura, aquilo ali. Foi uma semi-morte ali. E aí as pessoas vinham me abraçar, sério mesmo, o cara vinha me abraçar, cada um que vinha abraçar eu chorava.
2: Imagina a emoção.
0: Clima de velório, mas só que de alegria.
2: Uh-huh.
0: Porque quando você tá num velório, aquela tristeza profunda, todo mundo que chega, você chora. Cada um que vinha falar comigo era choro. Eu tô ficando velho e aí eu fico tá mais emocionado.
4: Esse foi o jogo mais pesado que você foi como visitante?
0: Foi.
4: Mais do que o do Platense agora.
0: Não, mais, cara, porque isso aí, o Platense envolvia a classificação, a gente classificou.
4: É porque assim.
0: E esse envolvia um rebaixamento que nós, tricolores, por essas falácias medíocres e mau caráter que tem, né? Eu não aceito mais nenhum tipo de situação de rebaixamento do Fluminense. Tanto é que ano retrasado, quase tive um infarto no campo do Palmeiras, quando a gente consegue se libertar daquela desgraça também.
2: Você vai contar essa.
0: Não, ali foi devasto.
2: 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Solta aí, Léo.
1: Boa noite, Charla Mix. Personagem ruim na área. Quero dar parabéns ao convidado aí, o Vilela, viajante tricolor. Conheci ele através do Rock Bola, entendeu? Aí passei a acompanhar ele. Já tá até na hora dele voltar lá agora presencialmente, entendeu? Ele é muito bom. Adoro quando ele bota o dedo na ferida da diretoria, entendeu? Sem medo com a verdade, estilo fio aí. E aproveitando que o Tartai também, oi, já três tricolores, né? Fazer o flubola aí. Mas eu tô ligadinho aí no programa aí, abraço.
2: Valeu, personagem ruim.
5: Boa noite, rapaziada do Charla Mix. Fabrício de Niterói aqui, tudo bom, tranquilo. Rapaziada, seguinte, Flamengo não pode dar aquele mole que deu ontem. Jorginho também não. Rossi também não. Pedro não pode perder aquele gol. Mas o Daronco não pode apitar mais jogos. Simplesmente isso. Não pode.
0: Aposentou.
5: Foi um absurdo ele ter garfado o Flamengo do jeito que ele garfou ontem.
0: Vai apitar o Palmeiras, hein?
5: Todo mundo que eu converso diz que se fosse contra o Palmeiras não teria dado aquele pênalti. Valeu, boa noite.
2: Valeu,
6: amigo. Ele apita o Palmeiras, hein? Rapaziada do Charla, Léo Melo. Um ótimo programa, excelente final de semana pra vocês. Eu espero que o Fluminense faça um ótimo jogo contra o Flamengo. E se Deus quiser, com muita humildade, vamos vencer de 2-0. As minhas perguntas para o Vilela é: quais foram as viagens mais inesquecíveis da vida dele com o Fluminense e quais foram os maiores perrengues de viagem com o Fluminense? Forte abraço, Jonathan, do Complexo da Maré.
2: Valeu, fui. Jonathan!
0: Fez uma pergunta. Valeu, Jonathan, duas, obrigado, né, aí pelo carinho. Cara, das maiores alegrias que eu... Lógico, a gente teve a Libertadores, né, de 2023, que a gente venceu do Inter lá e classificou para a final, tinha certeza que ali vinha o título, gol do Osh e tal, mas eu tenho um momento muito marcante na minha vida, que foi a vitória contra o Boca, em 7 de março de 2012, na Bombonera, de 2-1, e eu falei que eu ia dar uma volta, eu ia comemorar a volta pelado no belisco se o Fluminense ganhasse. Aí eu pensei, refleti, isso, falei, pelado eu não vou fazer, que senão vão me prender. Então eu fiquei de cueca e dei 2 voltas correndo em volta do belisco. Ninguém entendia nada, maluco, carro passando no meio da rua, eu correndo de cueca, literalmente cueca. Eu dei meu tênis, o resto da roupa para um amigo, falei, vou sair correndo aqui, eu tô maluco. 2-1 Fluminense, uma vitória absurdo, que ganhar do Boca da Bombonera é especial, então, e esse jogo marcou muito pra mim. E perrengue, eu tava falando aqui com o pessoal antes, né? Graças a Deus eu nunca passei perrengue, assim. Teve a derrota, a vitória contra o Argentino Júnior, que a gente se classificou lá no campo deles, em 2011 e tal, que eles vieram entrar em campo e tal, mas não chegou a afetar a gente. Eu nunca tive, assim, um problema de briga. E esse da Platense agora, que não chegaram a entrar na nossa arquibancada, eu sempre tenho muita cautela nos jogos que eu vou, né? Procuro ter cuidado, vamos dizer assim, mas graças a Deus. E teve vários jogos de mania, mas eu quis falar da Bombonera, não sei se você lembra, Phil, mas foi, porra, um troço espetacular. Sim. Nossa vitória foi muito marcante, aquilo ali foi importante pra gente.
4: Aquela campanha do Fluminense 2008 foi sacanagem.
0: Não, mas a gente tá falando de 2012 agora.
4: Ah, 2012, tá.
0: 2012.
4: Não, ganhado. Porque 2008
0: ganhamos do Boca, empatamos com o Boca lá no El Cilindro, foi 2-2 no El Cilindro, a 1 grau, né, porque não pôde jogar na Bombonera, e depois no Maracanã nós vencemos por 3-1. Assim,
4: a campanha do Fluminense, cara, o Fluminense pega o Boca e elimina o Boca. É. E era o Boca, não é esse era Boca esse de hoje, não. Era outro Boca, era o bicho papão de Libertadores. Não,
0: mas o Boca é sempre Boca, cara.
4: Não, mas assim, aquele Boca Juniors era
0: sacanagem. Aquele era brincadeira.
4: Porque ele era o atual campeão. Em 2007 o Boca foi o campeão, né?
2: Cima do Grêmio.
4: Isso, exatamente. E aí, assim, ele era o atual campeão, o Fluminense foi lá e eliminou. Depois pegou o São Paulo, que naquela época não, era...
0: antes pegou o São Paulo, isso, depois pegou o Boca.
4: Que naquela época era o bicho papão, tricampeão brasileiro, e tinha sido campeão
2: da Libertadores
0: Mundial. Detalhe, perdemos lá de 1-0. Aliás, esse jogo contra São Paulo foi o jogo que startou a minha vida de maluco, né?
2: Porque minha vida de maluco.
0: Porque era Fluminense sempre, né? Desde garoto aqui nas Laranjeiras, no Maracanã, no Rio de Janeiro, a partir de 80. Mas a partir de 2008, esse jogo de São Paulo, ali eu criei um vício, uma loucura, e a partir dali foi embora. Aí foi o jogo da Argentina, foi o jogo contra a LDU em Quito, e eu comecei aí tudo que era jogo, 80%, 85% do jogo. Não,
2: você tá vivo naquele gol do Washington no final
0: aquilo
2: do jogo.
0: Aquilo ali eu me joguei no chão, ataque epilético. Não. Ali
2: o tricolor que viveu aquilo no estádio, não, ali tá vivo hoje, você não, tem o coração de ferro.
0: Eu tava com a família ali o pessoal pensou que eu ia morrer. Aí eu tava ali.
2: Você tava onde, Phil? Tu lembra?
3: Tava no jogo.
2: Não. Você era, tava mais novinho, né?
3: Era, né? 2008 eu tinha 21. Anos.
2: Que loucura aquele gol.
3: O Fluminense Boca, eu não me formei.
2: Eu falo pro Penidasso que é a maior narração da carreira dele, esse gol.
3: Eu não me formei em publicidade porque faltou a monografia e 3 matérias. Pra eu me formar. Uma das matérias é Fluminense Boca. Eu fui entregar, fui fazer a prova sem cabeça nenhuma.
2: A prova era daqui a pouco.
3: Não tem como. Aí eu entreguei a prova em branco e falei, eu faço de novo essa matéria. Não tem condição nenhuma, quero Maracanã.
2: Ainda tem o WhatsApp, Léo? 21 99688-5754. A galera participa. Caminhão de WhatsApps aqui na Mix.
0: Fala aí.
7: Fala, rapaziada. Ricardinho Olímpico na área.
2: Olha ele aí.
7: É, o Phil.
0: Eu?
7: Pergunta aí pro seu amigo aí, pro Fabiano aí, como é que tá o César Menotti.
0: Que isso, cara?
7: E dito isso,
0: César Menotti e Fabiano. Final,
3: Ricardinho Olímpico, chato. Complicado, velho.
7: Flamengo na final. Valeu, rapaziada. Machado.
2: Oi.
7: Chamei pro futebol, mandei um direct pra você, você me deu a mínima pra mim.
0: Calma, guerreiro. Calma. Valeu. Estava ocupado, mas tá nervoso, responderei,
8: amigo,
0: responderei.
8: Tá nervoso, amigo.
0: Ricardinho Olímpico. O
8: Flamengo, ele?
0: É Flamengo.
8: Aqui não toca sertanejo,
0: mas
8: não.
0: Mas ele conhece papai?
2: Aí.
0: Ele conhece papai?
8: Rapaz, isso foi.
0: Papai é pesado pra caralho. Olha, mas papai é devastador, cara.
2: Papai é devastador. Ouviu aí, Ricardinho?
0: Eu vou fazer alguma coisa pra corte aqui agora. É o seguinte: se acontecer do Fluminense ir pra final da Libertadores, e o Flamengo for pra final da Libertadores também, que tem jogo, né? O Estudante também vai fazer a sua parte, o Palmeiras vai fazer a sua parte. Se a final for Fla-Flu, é o seguinte: a gente vai fazer um all-in. É um all-in, porque hoje o Flamengo tem mais títulos em todos os campeonatos e tal, mas esse jogo vai proporcionar um all-in de todos os títulos do Flamengo contra todos os títulos do Fluminense, vai tudo em mesa. Se o Fluminense vencer essa Libertadores do Flamengo, eu não falo mais com o Flamengo. Aí, acabou, é tipo assim, você pega todas as fichas, todos os troféus e vem pro lado de cá. Se perder, vão central, bola de chumbo, vão central, depressão máxima. Se ganhar, é uma situação que eu não falo, não discuto mais futebol. Aí o flamenguista vai falar, não, mas eu tenho 10 Libertadores, eu tenho 26 brasileiros. Mas tomou no lombo, sequinho do papai, a Libertadores contra o Fluminense. Então, quando ganhar a Libertadores do Fluminense, vocês voltem a falar comigo. Agora, se o Flamengo, que tem um timaço, né, uma torcida gigante, tem todas as chances de ganhar, vencer, aí a Vão Central, caravana de Vão Central, todo mundo indo morar no fundo do mar com o namoro.
9: Que isso, cara? Esse cara é maluco!
4: Da esse é o Vilela Viajante.
9: Sequência maravilhosa que
4: vivemos agora.
9: Bom demais, bom demais, bom demais. Tem mais, vamos ouvir essa galera antes de voltar pro break. Que isso, cara?
10: Boa noite, família Charla na
9: Mix. Fala, meu irmão.
10: Giba, uma cidade. Saudações, João Bruninho.
9: Giba neles.
10: Mas nada, aquele abraço, né, rapaziada? Pra rapaziada toda que tá metida nesse programa bacana. Dá um abraço no Tricolor. Galera, tá boa. Deles? Sem clubismo, beleza? Pô, teve bagunça ontem naquele jogo do Flamengo. Pô, o Daronco não tá bom da cabeça, não, gente. Mas enfim, abraçar e vambora.
4: Melhor. Ele tá na cadeia, irmão, próxima, calma.
10: Vamos falar desse jeito. Gente, grande abraço a todos, uma excelente noite. Parabéns mais uma vez, trabalho sempre nota mil. E bora daqui, valeu, gente.
4: Bora, tem mais aqui.
11: Valeu, vamos lá. Essa é a rapaziada da Mix.
12: Pedro não pode perder
11: só pra... aquele gol. Pedro Daronco. Só pra constar aí, mano. Essa camisa do Mengão é minha, valeu. Joga pra rola. Tamo junto.
4: Só mandar o nome completo, e-mail e CPF.
9: Ele já mandou, tá todo mundo mandando aqui.
4: É, boa.
9: Solta obediente hoje.
4: Meu amigo mandando áudio ouvindo pilhado no fundo, viu? Pedro não pode perder
9: aqui. Daqui a pouco mais áudio, mais áudio.
4: Daqui a pouquinho a galera manda mais áudio, ó. Tem a promoção a camisa do Mengão, 21 99688 5754. Participa, manda aí seu áudio e também nome, e-mail e CPF se você quiser concorrer à camisa, tá certo? A parada é a seguinte, cara, meu caro Léo, eu tenho um recadinho pra mandar pra essa galera, Léo. Solta o fundo, o BG lá ele. 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

0: proibida Charlie pra Brown. 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
1: Aqui, saudade ó. Do Chorão.
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0: Muito bem, tamo de volta.
3: Tamo de volta, mandando um abraço pro Enzo Grisalho, que tá aqui. Como é bom ver a carinha de bunda do Fio. Meu por síndico, que, cuida que bem que da que casa, houve? Por favor. Já tá falando cara, aqui do negócio do Maracanã.
4: É uma sala de troféu muito complicada. É o troféu ganho do Fluminense, o troféu consegui jogar no Maracanã. Tô preocupado com a Libertadores, gente. Tem troféu mais importante pra disputar aí, né?
3: Gabriel Goulart, ainda fomos roubados pro Chelsea, anulando um pênalti que foi pro Fluminense. Tá falando
4: verdade,
3: aqui.
4: Verdade.
3: Tá lembrando aqui. Um abraço pro Pedro Escofano, Edu Araújo, Maiara tá sempre aqui com a gente, tricolor que esbarrou comigo ontem no Maracanã, Coyote tricolor, Bebezinho, Cabelinho também tá na área, Ricardinho Olímpico, Luiz Felipe, muito obrigado, moleque de Xerém, 2484, entrei pra ver o Vilela, mas o Flamengo foi roubado, vocês estão de sacanagem, né? O clube mais ajudado do planeta, diz ele aqui, roubaram o Mengão ou não, 219-9688-5754, a galera fala aqui na Mix, a gente ouve, meu caro Léo.
0: Boa, assim, de bate pronto, aí tu me quebra,
3: que
0: pô.
3: Que isso, guerreiro? Não tava
5: preparado. Charla, boa noite. Lucas, motorista de aplicativo fala, aqui de São Gonçalo falando. Rapaz, o Daronco só serve pra Tavares, não serve pra mais pra o Campeonato Brasileiro, não, cara. Chega de Daronco, chega de outro Pereira Sampaio, manda esses caras tudo pro quinto dos infernos, porque no Brasileiro não dá mais, não. Cara, e como é tá que são as coisas, aí, né? Esses dias eu sacaneei vocês falando que... Que vocês não sorteavam nada pra galera e tudo mais, que eu tinha ganhado um brinde no Bordo Mix.
0: Queimou a língua,
5: falei
0: né, cara?
5: Falei que tinha gastado minha sorte toda.
0: Queimou a língua.
5: Pô, não ganhei hoje no Top Mix de novo.
0: Aí, ó.
5: Olha que loucura.
0: Tô te falando.
5: Vou aproveitar uma área de sorte, já tô deixando meus dados aí de novo e pra concorrer tá esse manto aí, porque vai que dá bom.
0: Que bom que tu falou, vou
3: valeu,
0: marcar teu
3: irmão.
0: Nome
3: aí,
0: aqui.
3: Cara,
0: vou
3: sobre esse negócio de arbitragem, se for chorar, manda áudio, pode mandar áudio pra gente. 998-85754.
0: Fala, Guamiro.
6: Boa noite, galera da Rádio Mix. Meu nome é Adélio, eu falo aqui do Chapadão e eu gostaria de ouvir The Calling, Wherever You Go.
3: É isso,
6: abraço
3: daqui a pouco
6: todos.
3: Ele vai ouvir.
4: Gostei.
3: Ele vai ouvir The Calling agora.
0: Slayly,
4: anotou um papelzinho pedindo.
3: Aqui é na sorte,
0: aquele áudio que veio no brinde.
3: Né?
0: Bonificado. Ah,
3: pô, pelo amor de Deus, a pica o cara querendo ouvir The Calling, meu irmão. É Vasco jogando Maracanã.
0: Devastador.
3: A parada é a seguinte, reta final aqui do nosso Charla na Mix. Especial Flusão com Vilela, o viajante tricolor. E eu vou abrir essa pergunta com o Fio, porque é o seguinte, porque o Fio é o maior anti-Diniz que eu conheço. Explique-se, Fio. Depois eu quero ouvir a opinião do Vilela no ar também sobre o Diniz, que deu pra vocês a maior alegria do Fluminense. Vocês são ingratos, hein? Vai, fala.
4: O Fluminense deu a maior alegria da vida dele e é a única que ele conseguiu ser um bom técnico ali em algum momento. Eu falo que o Diniz, eu sou muito grato a ele, é um dos maiores técnicos da história do Fluminense pelo ano que ele fez, principalmente pelo 22 ali, que jogou muito, e 23 pelas conquistas, mas que é um técnico fraquíssimo. A carreira mostra isso. E é isso, foi um ano que deu tudo certo, e com um puto elenco na mão, que a galera acha que, ah, o Fluminense conseguiu ser campeão com um elenco sofrido que não sei aonde. É um elenco, é Marcelo, é Felipe Melo, já vindo de dois títulos ali, é o Nino, um grande zagueiro, é André, é Martinelli, é Ganso, Cano fazendo 40 gols, o Arias lá jogando bola também. Era um timaço aquele time, então até com o Diniz a gente ganhou.
3: Vamos lá, Vilela. Diniz, agora aqui pra galera que tá dirigindo ouvir também a sua opinião.
7: O Diniz, ele tá na nossa história como né, o campeão, o técnico campeão da Libertadores da América, que foi um momento muito importante na nossa vida. Primeiro ele ganhou o B12 Chocolate, né? Ele ganhou o B12 Chocolate, ganhou a Libertadores e depois ganhou a Recopa. E o B12 Chocolate era um bicampeonato que a gente não tinha desde 84.
3: É verdade.
7: E aquilo ali foi uma coisa devastadora, né? Mas só que depois da Recopa, o que aconteceu? Ele foi ladeira abaixo. 11 jogos, 6 pontos, nenhuma condição. Todo mundo descobriu o sistema de jogo dele, que era marcar alto na pressão. Ele não conseguiu mais desvencilhar. E eu falei, aí ele saiu do Fluminense depois de muita crítica, e eu falei, aonde for vai ser esse revés, porque ele não muda, ele falou no Fluminense que ele não ia mudar o jeito dele de jogar, que ia ser, peitou a diretoria, não vou mudar meu estilo porque foi cobrado.
3: Acho que ele deu certo porque deram um respaldo que ele hoje não tem nos outros clubes.
7: Foram dar uma moral pra ele, pra postergar, o Mário renovou o contrato dele, que momento que eu acho que não tinha que renovar pra dar uma moral, e a coisa foi ladeira abaixo. E aí, cara, recebe o salário do Fluminense e vai pro Vasco. Sai do Vasco, recebe do Vasco, né? Sai do Vasco, depois foi pro Cruzeiro e depois foi pro Corinthians. Todos saiu do mesmo jeito, difícil, e vai recebendo o salário de todo mundo. Tá milionário. tá milionário. Ele sai de um, vai pro outro, recebe o salário do outro. Ele tem. É o único profissional que recebe quatro salários ao mesmo tempo.
3: Renda fixa?
7: Renda fixa em casa, coçando o badalo.
0: Mais indenização, né? Coçando o badalo.
7: É, mas é mesmo.
0: Vai brincando.
3: É. Em contrapartida, né, nessa pegada de técnico, isso, confira, cara, essa pergunta hoje mais cedo lá no Charla de Quinta. O que significaria pra você, obviamente, como tricolor campeão da Libertadores, o apogeu, mas ver o Marcão, o cara que tem essa trajetória...
7: Cara, espetacular. Eu vou dizer pra você, torcedor, eu não aceito hoje nada que não seja Marcão, com Thiago Silva ou Fred. Tem que ter algum desses três. Ou Marcão como treinador, Thiago Silva de auxiliar. Thiago Silva se aposenta, assume de treinador, Marcão de auxiliar. Thiago Silva vai lá para Portugal ficar descansando, vem o Fred para titular, técnico do Fluminense, com Marcão de auxiliar. Não aceito nada que não seja isso. Só tem treinador bagre no futebol brasileiro. É uma bagreza descomunal. Então eu não quero pegar contato, que nem aquele bagre que foi lá pro Grêmio, pagaram 2 milhões para aquele bagre, e aí deu um prejuízo de 30 milhões, o Grêmio, porra, na zona de rebaixamento, um terror, né? Pra que contratar um cara desse? Aí faz um contrato com um cara desse, vem pro Fluminense, 2 anos de contrato, tem que pagar milhões pro cara, o cara faz um trabalho porco, e aí o Fluminense fica na merda e pagando o salário do cara. Deixa o Marcão, que é carisma, identificação, iluminado, torcida ama ele, Fred tá no sub-20, parece uma criança ali, se joga com os jogadores pra comemorar o gol, né? E o Thiago Silva vai vir como monstro de treinador, vai ser uma versão monstruosa de treinador. Então, pra mim, são esses treinadores que tem que ficar, não tem mais, pode falar o que quiser. Aí de vez em quando vem um outro e fala um treinador louco, aquele que ganhou da gente no Paulista, como é que é o nome daquele? Um loser danado. Wagner Mancini, com aquela cara assim de rebaixamento. Já fui rebaixado 7 vezes. Vim rebaixar vocês,
0: porra. Ô Renato, quer se defender, Renato?
2: Olha aqui, eu sou um grande treinador. Fui um campeão como jogador e treinador. Você tem que ter mais respeito pra falar de mim. Eu tô em Ipanema, tomando meu chopinho.
7: Esse não dá mais. Aposentou.
3: Ô, Fio, você vê com bons olhos essa trinca aí, pelo menos dois ou um personagem dessa trinca citada por ele, Fred, Thiago Silva quando conseguia a carteira.
8: Ainda tem o Thiago Neves,
3: Thiago Silva tem que fazer a licença.
8: O cara mandou aqui, ó, Pedrinho Melo, Vilela, ainda tem o Thiago Neves.
7: Eu ouvi aqui, mas eu não sei ainda do contexto dele como treinador. Sim. O Fred, eu sei que é identificação. Marcão é fixo ali, eterno, até o Vão Central, até o São João Batista, né? E o nosso Thiago Silva, que ali é uma serenidade. Vocês viram como ele
3: Thiago
7: joga
3: Silva
7: bola?
3: Já é técnico em campo.
7: Você vê como ele joga bola? Ele não se desgasta.
8: Ele treina o time.
7: Ele chega ali, campo, cara. Ele corre o necessário, ele cabeceia o necessário, direciona, dá uma passada pra trás, vem pro lado, quando tem que dar uma arrancadinha. Cara, é um troço. É
0: ele joga se poupando, né?
3: Pra mim é uma coisa. Só trazer
8: uma pergunta aqui dos nossos ouvintes. Tá aqui o nosso Fernando Coelho. O Vilela é monstro sagrado. É uma afirmação. E depois vem a pergunta. Quantos estádios você, Vilela, já conheceu? E gostaria também de saber se ele concorda que a virada na semifinal de volta contra o Inter foi o momento mais devastador.
7: Cara, não sei o número de estádios, realmente são muitos, eu teria que fazer uma contabilidade aí.
3: Tem um aplicativo aí, depois
7: eu te indico,
3: você marca, você vai lembrando e vai marcando.
7: Não sei. Do Brasil, praticamente todos, da América do Sul também, e fora agora da Arábia Saudita, Estados Unidos. Mas qual é a outra pergunta?
8: A outra é o seguinte, jogo se a Inter. Semifinal
7: Olha, da Inter, jogo o da Fernando, volta... Fernando, o jogo da volta do Inter, a gente não tinha certeza que ia classificar, mas eu tive a certeza quando ganhou que a gente ia passar... ia ser campeão, porque a gente não ia perder pro Boca 6 vezes campeão da Libertadores, tendo perdido 2 campeonatos sul-americanos no Maracanã, né? O argentino que esculhamba, faz aquela bagunça, sacaneia, faz aqueles atos que a gente já sabe como é que é. Eu falei, o mestre não vai fazer pela terceira vez a gente perder. Então, quando a gente ganhou, eu sabia que a gente... Eu tinha certeza, e tanto que eu comprei a taça uma semana antes, quando eu venho do jogo, eu já venho com a taça carregada, já venho, eu entro na live como árabe. Alam! Porque o jogo era na Arábia Saudita. O jogo era na Arábia Saudita.
0: Eu quase infartei agora aqui.
3: Maleco Salam!
7: Não, o jogo era na Arábia Saudita. Então eu já vim com a touca de árabe.
8: Como é que era?
7: Mishas! Alamam! Modavir! Modavir! Modavir! Alam! Alamam! E aí, eu sabia
0: chega.
7: Que ia ser devastador. E a gente, então a live foi uma loucura. Ó, superchat monstro, Otávio, hein?
3: Superchat
7: monstro.
3: É verdade.
7: Devastador, hein?
3: Quanto reais? Não consigo valer, cara. E aí, o superchat, Rodrigo?
8: Eu tô chorando, brother. Calma aí que eu vou ler o superchat aqui.
3: O Otávio Mariano Tricolor mandou R$50, devastador.
8: Conheci pessoalmente o Vilela em Assunção em 2013. Olímpia 2, Fluminense 1. Voltando no traslado. Não é translado, é traslado.
3: Corretamente.
8: Ele falou a todos nós. Nem conseguiu terminar de falar de tanta emoção, mas passou uma mensagem positiva de esperança. Um dia nós vamos conseguir. Continua. Parece que ele vai mandar outro superchat. Rapaz,
3: se vier mais 50, nós. Será que dá tempo? Porque é o último minuto aqui.
8: Não.
3: Nosso chapa na Mix.
8: O troco tem mais.
3: Não manda
8: mais 50. Eu tenho que pagar meu Uber, pô.
3: Vai mandando que a gente dobra a hora do programa aqui. Brincadeiras à parte, Vilela. Sensacional sua participação, viu?
0: Bom demais.
3: Acabou já? Eu jurava que você era o tricolor mais maluco que eu conhecia, mas tem.
4: Tem limite.
0: Não, um dos mais loucos que eu já vi.
3: Esse negócio de ficar louco da cabeça é coisa de tricolor mesmo, cara.
0: É verdade.
3: Te falar uma coisa, Vilela.
8: Peraí que chegou. Eis que 10 anos depois ganhamos. Já encontrei com ele em mais de 10 países. Ele me representa mais que qualquer jogador. Ídolo! Obrigado por tanto.
3: Porra,
8: obrigado,
3: salve, Otávio Paulo. Mariano. R$100 do Otávio Mariano. R$100. Marbotinho. É isso, ó, Vilela. Muito obrigado pela participação, cara. Seja muito bem-vindo aqui ao Charla.
7: Na minha estreia, né?
3: Você vai voltar
7: agora. Agora é voltar aqui.
8: Acabei de falar com Deus do Charla.
4: Foi bem, né?
8: Mandei. Vai. Eu falei, irmão, tem que ter um episódio.
3: Tem que ter.
8: Aí
3: tem
8: são duas horas de papo.
3: Vamos. A gente vai ter o Fla-Flu na final da Libertadores.
7: Assunto não falta. O problema é que se eu estiver falando demais, tem que me cortar. Aí faz, corta o telefone.
3: Fio, obrigado, hein, irmão.
8: Imagina ele
3: junto, hein?
4: Final do domingo.
3: Sextou, na presença do Senhor.
4: Não estamos tão juntos, não, que domingo a gente não tá junto, né?
3: Eu estarei no Maracanã, você não vai me dar um abraço?
4: Não, domingo não tem abraço.
3: É rabo de arraia, é capoeira, soco.
4: Domingo a gente se encontra de novo na segunda-feira.
8: Flamengo. Olha aqui.
0: Mas cordial tudo.
8: Cordial, claro.
4: Não, isso aqui é mentira, Vilela. Não acredito que você é com cordial, não, Vilela. Isso aí.
3: Mentira.
8: Não. Ontem o Tartar me abraçou. Ontem o Tartar me abraçou.
4: Nosso Tartar.
3: Vamos nessa, Léo. Aquele abraço, tropa. Até segunda, tropa.
0: Segunda-feira.
7: Valeu, abraço. Até a próxima.
0: Valeu.
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15: 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Motorista que tá pela Ayrton Senna, paciência. Ele encontra dificuldades em direção à linha amarela até a chegada à Vila do Pan. Para você que está indo para Jacarepaguá, pode optar pela Salvador Allende. 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

0: Está no ar a Voz do Brasil. As notícias do governo federal que movimentaram o país no dia de hoje.
1: Olá, boa noite.
2: Boa noite para você que nos acompanha em todo o país.
1: Sexta-feira, 9 de outubro de 2026.
2: Vamos aos destaques do dia.
1: Preço dos combustíveis.
2: Impostos federais sobre a gasolina são zerados por 30 dias e desoneração do etanol é prorrogada.
1: Medidas incluem subvenção ao óleo diesel e fiscalização contínua. Thaís de Araújo.
3: Com a decisão, fica zerada por 30 dias a cobrança dos impostos PIS, COFINS e CID sobre a importação e a comercialização.